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São 6h43, daqui a pouquinho nós temos o nosso Bom Dia Independência, nossas primeiras notícias do dia. Para você que está na nossa companhia, bom dia!

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1: Bom dia, são 7:03, 7:03. Estamos começando o nosso informativo Bom Dia Independência. Estamos aqui pela Rádio Independência FM, Rádio Maravilha, e estamos vivenciando o 9, né, de julho de 2026. Agora, nesse momento, estamos com 24 graus e a máxima vai para 32 graus e tem poucos milímetros, né, 0,6 milímetros para as próximas 24 horas.

E aqui vamos com as nossas tabelas, não temos nada, né? Tá tudo encerrado. E nesse mês vai esticar bem os pagamentos, né? Nós temos o programa Bolsa Família, que vai começar só dia 20. Os aposentados e pensionistas, que vai começar no dia 27. E o programa Pé de Meia, que não é pago nesse mês, né? A quinta parcela vai ser paga só no mês de agosto. Então, nesse mês de julho, mês de férias, né? Um mês assim que os comerciantes, a economia local das cidades, principalmente as cidades pequenas, né? Sofrem muito, eles reclamam muito. A gente andando por aí, pelos comércios, e a gente vê o pessoal se queixando desse mês, né?

São 7h06 para você não perder seu compromisso, são 7h06. Começando com as notícias, começando com notícia internacional, ontem os Estados Unidos voltou a atacar o Irã, né? Tinha anunciado um cessar-fogo, mas começou novamente a tensão no Oriente Médio. Isso não é nada bom, né? Tanto na parte civil, de pessoas que são mortas, em meio a todos esses bombardeios, que ninguém fala nisso, né? Parece que não morre ninguém, dá a entender que não morre ninguém, né? E a outra parte também terrível é a parte da economia, porque lá onde eles estão atacando é justamente onde tem a concentração maior de petróleo no mundo, esse estreito de Hormuz, aí é que sai uma boa parte de petróleo para o mundo. Então, aí começa a ficar caro os alimentos, né? O preço dos alimentos é o primeiro que sobe em meio das guerras. Vamos acompanhar aqui essa matéria da Agência Brasil.

0: Forças do Zewa realizam novos ataques contra Irã. Comando Central diz que o objetivo é enfraquecer fechamento de Hormuz. Forças militares norte-americanas estão realizando novos ataques contra o Irã, informou o Comando Central do Zewa nesta quarta-feira 8, poucas horas depois de o presidente Donald Trump ter declarado que um acordo provisório para pôr fim à guerra com o Irã estava encerrado. Segundo o comando, os ataques tinham como objetivo enfraquecer a capacidade do Irã de ameaçar a liberdade de navegação no Estreito de Hormuz. Os Estados Unidos estão responsabilizando o Irã pelas recentes agressões injustificadas contra navios comerciais e tripulações civis que navegavam livremente por uma via navegável internacional vital, escreveu o comando central do ZEUA em uma postagem no X. É proibida a reprodução deste conteúdo. Relacionadas. Petroleiros são atingidos em Hormuz, no Irã. Funeral reúne milhões. Tensão no Golfo Pérsico ameaça acordo entre EUA e Irã. Trump, acordo provisório com o Irã para encerrar guerra acabou. 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
1: Pois é, né? Agora vamos trazer aqui essa matéria também, que já começa as consequências, né? Que no caso a bolsa, né? O dólar recua e as bolsas disparam, né? Diante desses ataques que acontecem no Irã.
0: Dólar recua, bolsa cai e petróleo dispara com tensão no Oriente Médio. Mercado reage à ata do FED e à escalada do conflito entre EUA e Irã. O dólar fechou em leve queda frente ao real, enquanto a bolsa caiu quase 1% e o petróleo avançou mais de 5% nesta quarta-feira 8, um dia marcado pela escalada das tensões entre Estados Unidos e Irã. A alta do petróleo ajudou a limitar as perdas da moeda brasileira, mas o ambiente de maior aversão ao risco pressionou a bolsa. Principais números: com dólar menos 0,09%, a real 5,148. 2. Ibovespa menos 0,79%, aos 170.653 pontos. 3. Petróleo Brent, mais 5,20%, ao US Cifrão 78,02 o barril. 4. Petróleo WTI, mais 4,37%, ao US Cifrão 73,52 o barril. Câmbio. Após alternar entre altas e baixas pela manhã, o dólar perdeu força ao longo da sessão e encerrou o dia cotado a real 5,148, em queda de 0,09%. A moeda abriu na máxima do dia, a real 5,184, caiu para real 5,137 por volta das 10h10 e oscilou entre real 5,14 e real 5,16 ao longo da quarta-feira. O movimento ocorreu apesar do fortalecimento do dólar diante de outras moedas emergentes. O real voltou a apresentar desempenho relativamente melhor, favorecido pela valorização do petróleo, já que o Brasil é exportador líquido da commodity bem primária no mercado internacional. A alta dos preços melhora a perspectiva para as contas externas do país e ajuda a reduzir a pressão sobre o câmbio. No exterior, a ata da última reunião do Federal Reserve Fed, o Banco Central estadunidense, reforçou a preocupação do órgão com a inflação e manteve as incertezas sobre a trajetória dos juros nos Estados Unidos, sustentando os rendimentos dos títulos do Tesouro Americano Treasuries. Tradicionalmente, juros altos nas Treasuries pressionam o dólar para cima. No entanto, a alta do petróleo ajudou a conter a pressão aqui no Brasil. Bolsa. O Ibovespa caiu 0,79% e encerrou o pregão aos 170.653 pontos, pressionado pelo aumento da aversão ao risco nos mercados internacionais. A escalada das tensões no Oriente Médio e a perspectiva de juros elevados por mais tempo nos Estados Unidos reduziram o apetite por ativos de maior risco. As ações da Petrobras, as mais negociadas na bolsa, encontraram suporte na valorização do petróleo, mas o desempenho não foi suficiente para impedir a queda do principal índice da B3. Petróleo. Os contratos internacionais de petróleo fecharam em forte alta, atingindo os maiores níveis desde 22 de junho. O Brent, referência global, avançou 5,20%, para o S-Cifrão 78,02 o barril. O do tipo WTI, do Texas, subiu 4,37%, para o S-Cifrão 73,52 o barril. Os preços reagiram ao agravamento das tensões entre Estados Unidos e Irã, após novos ataques na região do Estreito de Hormuz, cota estratégica por onde passa uma parcela significativa da produção mundial de petróleo. O temor de interrupções na oferta voltou a elevar o prêmio de risco do combustível, mantendo o mercado atento aos desdobramentos do conflito. Asterisco com informações da Reuters. Relacionadas. Forças do ZEUA realizam novos ataques contra Irã. Tensão no Golfo Pérsico ameaça acordo entre ZEUA e Irã. Trump, acordo provisório com Irã para encerrar guerra acabou. 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
1: Tá aí, né? Já vai começar a ficar a economia, querendo ou não, por mais que o Brasil, ele, o presidente Lula, ele sabe lidar com esses tipos de crise, de tensão, né? Mas, mesmo assim, o país sofre, né? com esses efeitos. E o Edson Fachin, ministro do STF, inclusive é o presidente, ele declarou que a soberania do Brasil deve prevalecer diante aos Estados Unidos. Aquela notícia que nós trouxemos, que o Itamaraty trouxe, que não descarta, né, dos Estados Unidos iniciar uma força militar aqui no Brasil. Vamos acompanhar.
0: Tachin disse que soberania do Brasil deve prevalecer diante do ZEUA. Ministro comenta a preocupação com possíveis ações militares americanas. O presidente do Supremo Tribunal Federal, STF, ministro Edson Fachin, comentou nesta quarta-feira 8 as preocupações do governo brasileiro com a possibilidade de ações militares dos Estados Unidos após o reconhecimento das facções Comando Vermelho 105 e Primeiro Comando da Capital PCC como organizações terroristas. Na avaliação de Fachin, a soberania do Brasil deve prevalecer. O Brasil é um Estado soberano e a soberania se exerce com firmeza e serenidade. Nós temos a certeza de que isso há de prevalecer, quer aqui na região, quer no concerto global das nações, afirmou. Na manhã de hoje, Fachin participou da inauguração de 3 varas de combate ao crime organizado em São Paulo. Segundo o ministro, a instalação das varas especializadas não tem relação com as medidas tomadas pelo governo do presidente Donald Trump. Esse conjunto de atitudes estava sendo pensado há muito tempo. Não se instalam 3 varas de combate ao crime organizado em um período de tempo curto. Isso requer um planejamento, completou. Em maio deste ano, o governo Trump classificou as facções criminosas PCC e 105 como organizações terroristas. Na semana passada, 2 brasileiros e 3 empresas foram sancionados pelos Estados Unidos pelo vínculo financeiro com o PCC. Relacionadas. PF não encontra armas após cumprir busca na casa de Bolsonaro. Por ordem de Moraes, PF faz busca por armas na casa de Bolsonaro. Ministério Público de ST denuncia 4 pessoas por morte em Salto. 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
1: Pois é, e por falar nisso, nessa notícia relacionada, temos aqui logo essa matéria, né, que a PF não encontrou armas na operação de busca na casa do... presidente do ex-presidente condenado, preso, inclusive, na casa dele, né? Preso em, em prisão domiciliar humanitária. Vamos acompanhar.
0: PF não encontra armas após cumprir busca na casa de Bolsonaro. Agentes chegaram a 7H na casa do ex-presidente para cumprir mandado. A Polícia Federal, PF, não encontrou armas de fogo durante a busca e apreensão realizada nesta quarta-feira 8 na casa do ex-presidente Jair Bolsonaro. De acordo com o relatório da operação, os agentes permaneceram na residência entre 7H e 8H30 e não fizeram nenhuma apreensão. A medida foi autorizada pelo ministro Alexandre de Moraes, do Supremo Tribunal Federal, STF, após o surgimento de divergências sobre a localização das armas que estão registradas legalmente em nome do ex-presidente. Na última sexta-feira, 3, Moraes determinou a suspensão do porte de arma de Bolsonaro e a apreensão do arsenal que, segundo a defesa do ex-presidente, estava guardado nas instalações do Exército. Após a determinação, a corporação afirmou que duas das 6 armas pertencentes ao ex-presidente não foram entregues à PF, como determinou o ministro, porque não foram localizadas. Em seguida, os advogados esclareceram ao STF que a espingarda que não foi localizada é um presente recebido pelo ex-presidente e está em uma empresa importadora de produtos bélicos no Rio Grande do Sul. Sobre a segunda arma, a defesa disse que a pistola Glock é a mesma que foi apreendida com segurança do ex-presidente e está acautelada na Polícia Civil do Distrito Federal. Diante da divergência de versões, Moraes determinou as buscas na manhã desta quarta-feira. Apesar de a Polícia Civil do Distrito Federal não ter indiciado o ex-presidente e afirmar que as armas estão legalizadas, Moraes entende que a posse de armamentos não é compatível com o cumprimento da pena de prisão. No ano passado, Bolsonaro foi condenado a 27 anos e 3 meses de prisão no processo de trama golpista. Em seguida, após passar por uma cirurgia, ele ganhou o direito de cumprir prisão domiciliar temporária. Ele se recupera de uma pneumonia bacteriana. Relacionadas. Por ordem de Moraes, PF faz busca por armas na casa de Bolsonaro. Defesa de Bolsonaro entrega esclarecimentos sobre armas não localizadas. Exército entrega armas de Bolsonaro à PF e informa falta de duas. Dê sua opinião sobre a qualidade do conteúdo que você acessou.
1: Pois é, né? Até espingarda tem de posse do homem. Meu Deus do céu. Isso é que gostar de arma, viu? E aqui nós temos essa matéria aqui. Então... São 7h20 e deputados do Rio de Janeiro aprova tornozeleira rosa, cor de rosa, para agressores de mulher. Vamos ver se resolve mesmo, funciona mesmo. Vamos acompanhar.
0: Deputados do RJ aprovam tornozeleira rosa para agressores de mulheres. O objetivo é facilitar o reconhecimento do monitorado por agentes. Agressores de mulheres em casos de violência doméstica e familiar, violência de gênero e outras formas de violência sexual poderão ter que usar tornozeleira eletrônica na cor rosa. Parecer favorável ao projeto de lei 7.549-26, que institui a tornozeleira rosa no Estado, foi aprovado por unanimidade nesta quarta-feira 8 na Comissão de Constituição e Justiça CCJ, da Assembleia Legislativa do Rio de Janeiro ALERJ. A norma trata sobre a identificação visual padronizada, na cor rosa, aplicada aos dispositivos de monitoramento eletrônico utilizados em medidas protetivas de urgência ou cautelares aplicadas a agressores de mulheres. A medida abrange agressores em casos de violência doméstica e familiar, violência vicária, violência de gênero praticadas em relações afetivas, sociais ou institucionais e outras formas de violência sexual, assédio ou perseguição. O texto seguirá para o plenário da Casa e poderá receber emendas dos deputados. De acordo com o projeto de lei, a finalidade é facilitar o reconhecimento funcional do monitorado por agentes de segurança pública em ocorrências, inibir a reincidência em todas as formas de violência contra a mulher e fortalecer a segurança das vítimas e de suas redes de proteção. A proposta também prevê determinações contra o uso vexatório do dispositivo. Fica vedada a divulgação da identidade do monitorado associada à marcação em meios de comunicação ou redes sociais sem finalidade legítima de segurança pública. O agressor deverá receber, por escrito, orientação sobre seus direitos e sobre os canais de reclamação disponíveis. Dê sua opinião sobre a qualidade do conteúdo que você acessou.
1: Pois é, né, gente? A gente vê todas essas notícias que aprovaram uma medida, uma lei, seja na Assembleia Legislativa, seja na Câmara, né, dos Deputados Federal. O que se sabe é que vem aumentando cada vez mais a agressão, né, o feminicídio. Quando você abre um jornal, uma notícia, logo ali uma mulher que foi morta por um companheiro, seja no seu estado, seja no município, seja em todo canto. E já está sendo comprovado por estudos que não é o que está acontecendo, não é por conta do número de denúncia, porque o que vinha se trazendo era questão, não é porque está acontecendo, é porque as mulheres estão denunciando mais. E agora já tem estudos que não é bem isso, viu? É a violência mesmo que está aumentando. Então, daqui a pouco, por ser mulher, você já vai ficar com medo de ser mulher. Até porque você pode ser agredida a qualquer momento, né? Então, é triste a gente ver pactos acontecendo, pactos federal entre os poderes, medida protetivas modificadas, a Lei Maria da Penha atualizada instantes, e mesmo assim está aumentando, né? Tem um caso assim que precisa com urgência ser reavaliado e ver o que se pode fazer, né? E as inscrições da seleção do IBGE, né? O IBGE que está abrindo aí uma seleção para contratar pessoas para atuarem em pesquisas, né? Então, as inscrições dessa seleção se encerra hoje, nessa quinta-feira.
0: Inscrições para a seleção do IDE se encerram nesta quinta-feira às 14h. São oferecidas 8.258 vagas para cargos de nível médio. As inscrições para o processo seletivo simplificado do Instituto Brasileiro de Geografia e Estatística IDE destinado à contratação de profissionais temporários podem ser feitas até às 14h no horário de Brasília desta quinta-feira 9. Inicialmente, o prazo terminaria no dia 1º de julho, mas foi prorrogado até amanhã. Os selecionados irão atuar no 12º Censo Agropecuário, Florestal e Aquícola. Também termina nesta quinta o prazo para pedidos de isenção do valor de inscrição e envio de documentos para isenção por doação de medula óssea. Inscrições. As inscrições devem ser feitas exclusivamente pelo site do Instituto Brasileiro de Formação e Capacitação IDE, responsável pela organização do certame. No ato de inscrição, o candidato deverá escolher o município onde deseja realizar a prova objetiva, conforme a previsão de vagas ofertadas e detalhadas no edital. Ao todo, o IDE oferece 8.258 vagas distribuídas em 5 funções. Um agente censitário administrativo, 1.115 vagas. Dois agentes censitários de informática, 1.094 vagas. Três agente operacional regional, 953 vagas. Quatro agente censitário regional, 953 vagas. Cinco agente censitário supervisor, 4.143 vagas. Todos os cargos exigem ensino médio completo. Reserva de vagas. O certame terá as seguintes modalidades de concorrência de vagas: ampla concorrência, pessoas com deficiência PCD negros, pretos ou pardos, indígenas e quilombolas. A opção por concorrer a vagas reservadas deve ser informada no ato de inscrição. Para os candidatos que optarem por concorrer às vagas reservadas, em caso de aprovação na prova objetiva, será realizado o procedimento de confirmação complementar à autodeclaração, no caso de pessoas pretas ou pardas PPP, aplicado no formato telepresencial realizada por videoconferência. Para indígenas e quilombolas, será feita a verificação documental. A aplicação da prova objetiva ocorrerá em 27 de setembro, em todas as 27 unidades da Federação. A divulgação do gabarito preliminar está prevista para 28 de setembro. A publicação do resultado final da prova objetiva será em 3 de novembro e a divulgação do resultado definitivo da seleção em 18 de dezembro. Contratos temporários. Os aprovados serão contratados por tempo determinado para atuar na coleta de informações, atividades de suporte administrativo, operacionais, supervisão de equipes e apoio tecnológico das operações censitárias. Os contratos temporários dos aprovados terão duração de até 12 meses, podendo ser prorrogados conforme a necessidade. Taxa de inscrição. O valor da taxa de inscrição é de R$ 1,53 e boleto deve ser pago até esta quinta-feira 9, conforme cronograma atualizado. O edital especifica que podem pedir a isenção da taxa de inscrição os doadores de medula óssea com atestado ou de laudo emitido por médico de entidade reconhecida pelo Ministério da Saúde, que comprove a doação, e os inscritos no Cadastro Único para Programas Sociais do Governo Federal, Cadastro Único e Membro de Família de Baixa Renda, não sendo necessário envio de documentação. Provas. De acordo com o edital, a prova auditiva terá duração de 4 horas. De caráter eliminatório e classificatório, será composta por 60 questões de múltipla escolha com 5 alternativas cada e uma única resposta correta, distribuídas pelas disciplinas por função. Para ser aprovado, o candidato precisa ter acertado, no mínimo, 18 pontos no total da prova objetiva e ter acertado, no mínimo, um ponto em cada disciplina. Remuneração dos convocados. As remunerações dos aprovados variam de R$ 2.128 a R$ 4.008, conforme a função exercida. Os contratados também terão direito a benefícios como auxílio alimentação de R$ 1.192, auxílio transporte, auxílio pré-escolar, férias proporcionais e 13º salário proporcional, conforme a legislação vigente. Dê sua opinião sobre a qualidade do conteúdo que você acessou.
1: Pois é, né, gente? Ruim desses contratos do IBGE é porque é temporário, né? Não é um salário não é ruim, o salário do IBGE, mas, porém, é temporário, né? São pouco tempo, então vai de 2 mil, pouco mais de 2 mil, a R$ 4.000, ou mais R$ 4.000, os contratos aí do IBGE. Mas mesmo assim, vale a pena, né? Meu Deus do céu. A gente vê muito, cada coisa, né? Cada notícia. Mas é isso, vamos aqui seguindo, terminando, né, nosso informativo, que volta amanhã. Vem aí o Café com Democracia, diretamente da Rádio TV Atitude Popular, de Fortaleza. E meio-dia estarei de volta com Independência em Forma. Até lá, bom dia.

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1: Essa é a Maravilha FM Crateús, para você que está nos ouvindo, nos acompanhando, né? Nessa festa linda de São João. O mês de junho é o mês de festa junina, é festa o mês inteiro, né? 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Sua confraternização.
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Bom dia, são 8 horas e 27 minutos, iniciando aqui o programa Tocando o que Toca. Nossa gente, seja muito bem-vindo, seja bem-vinda à nossa programação. Hoje, 9 de julho de 2026, hoje está rolando aí o feirão do jeans, tá? Da Zurique Jeans, diretamente da fábrica. Aqui ao lado da rádio, tá bom? Peças a partir de R$ 25.

Vamos curtir então o sucesso. Você pode pedir o seu pelo telefone 88998029285. Vamos curtir João Idiota Agroplay com Ana Castela e Projota, Ela Só Quer Paz.

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0: Noveleiros! Estamos chegando com os resumos das suas novelas favoritas para essa quinta-feira. Reavê Bora deixando o Carsu no condomínio depois de um jantar de trabalho e a constrange. A assistente pede desculpa pelo comportamento do pai de seus filhos. Réa confronta Randy sobre seu amante. Desesperada, a mulher liga para Matt e o médico diz que eles não podem mais se ver. Bora pede que Carson envie rosas brancas para alguém que precisa buscar no aeroporto. O proprietário do imóvel onde funciona a empresa de Réa volta a cobrar o aluguel e ameaça processá-lo. Hassan se incomoda com as restrições alimentares impostas por Feliz. Carso fica com ciúme ao conhecer Zeynep, a nova hóspede da casa de Bora. Dilaver e Omer conversam sobre a situação de Hassan e a esposa. Feliz confirma que Gulnaz não foi embora e Turkan precisa acalmá-la.
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3: Agora as previsões para Áries, Touro e Gêmeos. Signo de Áries.
4: Nascidos entre 21 de março a 20 de abril.
0: Áries, a quinta pode trazer desafios na área financeira. Cuidado com os gastos, tá? Na área do crush, o céu indica um bom momento para fortalecer ainda mais a relação, mesmo em meio às dificuldades do cotidiano. O carinho faz toda a diferença.
3: Signo de Touro.
4: Nascidos entre 21 de abril a 21 de maio.
0: Touro, o dia pode ser um pouco complicado nos relacionamentos, mas não deixe o drama dos outros te afetar, ok? Conversar e entender o outro pode ser a solução. No amor, se tiver um clima estranho com o crush, bota as cartas na mesa. Nas amizades, diálogo é a palavra-chave. Nos estudos, foco e vai que dá certo.
3: Signo de Gêmeos.
4: Nascidos entre 22 de maio a 21 de junho.
0: Gêmeos, Lua, Júpiter e Plutão apontam uma certa turbulência, principalmente na autoestima. Mas Sol e Mercúrio podem virar o jogo. Com o crush, uma dose extra de confiança no amor traz aquela sintonia que vocês buscam. Na escola, foco na disciplina. O aspecto positivo pede que você assuma o controle.
3: Já voltamos com as previsões para Câncer, Leão e Virgem.

Muito bem, agora 8 horas e 58 minutos, nós vamos para mais um bloco de apoios culturais, depois temos Ligados na Novela e logo após o nosso International Connection.

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agora o resumo da novela Sortilégio. Fernando informa a Vitória que a empresa de Bruno é falsa e afirma que o filho dela deve responder por seus crimes. Vitória promete ganhar tempo e impedir que Bruno viaje para Toluca. Paula se apresenta a Maria José com o nome de Esther e conhece Helena, que a trata com desprezo. Depois, leva Maria José para a casa de campo alugada, onde Alessandro faz de tudo para agradá-la. Fernando descobre que Maura participou do sequestro de Maria José. Pedro Samaniego visita Sandra no hospital. Paula deixa Alessandro e Maria José sozinhos durante uma caminhada. Quando ela cai, Alessandro ajuda e Maria José tem a sensação de já tê-lo conhecido. Enquanto isso, Porfírio admite a Jorge que sente a saúde cada vez mais frágil e teme morrer antes de ver Sandra casada. No fim do dia, Alessandro convida Maria José para jantar.

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2: Agora, as previsões para Câncer, Leão e Virgem. Signo de Câncer.
3: Nascidos entre 22 de junho a 22 de julho.
4: Câncer, a quinta pode ser voltada para atividades mais reservadas e introspectivas, mas nada de antissocial. Vale curtir um tempo a sós ou com poucas pessoas. Nos estudos, explorar o intelecto pode dar resultados incríveis. No amor, priorize o afeto para encarar as discordâncias.
2: Signo de Leão.
3: Nascidos entre 23 de julho a 22 de agosto.
4: Leão, a rotina pode estar pesada hoje. Organização e foco ajudam a lidar com tudo, tá? No amor, esteja presente e dê atenção ao crush, mesmo com a correria. Com os amigos, o papo flui e ideias legais podem surgir. Nos estudos, atenção redobrada. Dedicação aumenta muito as chances de arrasar nas provas.
2: Signo de Virgem.
3: Nascidos entre 23 de agosto a 22 de setembro.
4: Virgem, o dia traz desafios, mas mantenha a calma e pense antes de agir. Com Sol e Mercúrio, há chance de melhorar o diálogo e a colaboração. No amor, respeito e dedicação esquentam o romance, mesmo com contratempos. Nos estudos, paciência e prudência são suas aliadas. Boa sorte!
2: Já já voltamos com as previsões para Libra, Escorpião e Sagitário.

Dando continuidade, o resumo da novela A Nobreza do Amor. A Lica confessa a Tonho que Omar deseja se casar com ela. O bispo indaga Viriato sobre suas atitudes recentes. Mirinho provoca Sebastião. Marta pune Virgínia, que se revolta ainda mais contra a Lica. Kênia comenta com Chinua sobre o interesse de Gendal por Binta. Graça e Mirinho zombam de Ana Maria por esperar o pedido oficial de namoro de Manuel. A Lica descobre que Nilo Peçanha está morto e Onildo a apoia. Onildo declara seu interesse romântico por Niara. Tonho se aconselha com Dona Menina. Kênia confidencia a Chinua que seguiu a sugestão de Dume para se livrar da perseguição de Gendal. Dume, Akin e Ladiza encontram a urna com as joias de Gendal.

Muito bem, de volta, são 9 horas e 39 minutos. Daqui a pouquinho tem o Momento Saúde, hoje trazendo mais um tema importante aqui para você, tá? Trazendo naturoterapia. A terapeuta naturopata Valdecir Davi Silva.

E a gente continua tocando aqui nossas músicas, nossos sucessos, com Amor de Verdade, com MC Kekel e MC Rita, Nego do Borel, Você Partiu Meu Coração e Anitta, Matheus Fernandes e Dilsinho, e também Só os Loucos Sabem, com Charlie Brown Jr.

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Muito bem, são 8 horas e 59 minutos. Vamos para mais um bloco de apoios culturais. Logo depois temos Ligados à Novela e Horóscopo do Dia. E o nosso tão esperado Momento Saúde.

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1: Prosseguindo com a novela Coração Acelerado. Zilá se revolta contra Janete e Alaorzinho. Sinara tenta acalmar Zilá. Tino e Esteban trocam elogios. Thalita tem uma crise de alergia durante o jantar servido por Zilá e Alaor a leva ao hospital. Ronei repreende Zilá por sua obsessão com Janete. Laurinha passa mal e Esteban desconfia. Nayane e Gael se aproximam na fazenda, mas o rapaz adoece e frustra os planos da moça. João, Raul e Agrado confessam ao Almir e Eduarda que ainda ficam mexidos um pelo outro. Nayane jura vingança contra Ronei ao ver o outdoor anunciando João, Raul e Agrado juntos no Cruzeiro.
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3: Agora, as previsões para Libra, Escorpião e Sagitário. Signo de Libra.
4: Nascidos entre 23 de setembro a 23 de outubro.
1: Libra, o céu sugere cuidado com os gastos, mas a família vai te ajudar no emocional. No amor, dê atenção extra ao crush. Pode trazer mudanças boas. Nas amizades, pode ser uma boa hora para buscar apoio. Nos estudos, mantenha o foco.
3: Signo de Escorpião.
4: Nascidos entre 24 de outubro a 22 de novembro.
1: Escorpião, as interações pessoais podem passar por complicações com a tensão entre Lua, Júpiter e Plutão. Mas diálogo calmo e sincero é seu melhor amigo. No amor, demonstre todo o sentimento pelo crush para manter o amor em alta. Com as amigas, astral positivo.
3: Signo de Sagitário.
4: Nascidos entre 23 de novembro a 22 de dezembro.
1: Sagitário, o dia pode ser cheio de emoções e frustrações, mas é um bom momento para pensar em se reinventar e buscar inspirações no que você acredita. No amor, mantenha a calma diante das diferenças. Com os amigos e na escola, uma atitude positiva pode transformar qualquer obstáculo.
3: Já já voltamos com as previsões para Capricórnio, Aquário e Peixes.

0: Olá, como você está e como você está cuidando da sua saúde? Quando a gente chega fazendo essa pergunta, você já sabe que é porque estamos no ar com o programa Momento Saúde. Apresentação minha, Sheila Bernardes, e a gente agradece muito o seu carinho e a sua companhia. Se você quer cuidar da sua saúde para viver mais e melhor, vem comigo. Hoje a gente recebe pela primeira vez o terapeuta naturopauta Valdeci Davi Silva. É o nosso convidado hoje no Momento Saúde. Muito bem-vindo aqui ao nosso programa pela primeira vez. E a gente espera que seja a primeira de muitas. Bem-vindo.
1: Ok, obrigado. A gente fica satisfeito em poder colaborar com a saúde do...
0: Vindo de onde?
1: Vindo de Cascavel, no Paraná.
0: Olha que coisa boa. Se a gente tiver tudo na vida e não tiver saúde, como usufruir do melhor da vida?
1: É verdade, Sheila. A saúde ela é fundamental para a gente estar bem. E assim, o meu trabalho é orientar a população e os clientes a não ficar doente, a ter a sua saúde preservada e a qualidade de vida que todo mundo gostaria.
0: E aquela frase que diz, é melhor prevenir do que remediar, também é válida dentro da naturopatia?
1: Exatamente, porque assim, ó, nós podemos comer, ou beber, ou pensar, ou agir, às vezes erradamente. E se fizermos o correto, ou soubermos fazer o correto, podemos prevenir qualquer tipo de problemas, tanto físico, emocional, espiritual, financeiro, amoroso, enfim, é prevenção.
0: Verdade. Quando a gente fala em saúde, a gente fala nesses pilares todos, né? Quando a gente fala da terapia, da naturopatia,

0: dia, a gente está falando do cuidado como um todo, do corpo, da mente, é tudo junto também?
1: O nosso corpo, ele já diz que ele é o organismo, né? O organismo humano. Então, ele é totalmente interligado. Não tem nada que não seja interligado. É a mente, é o corpo, é o físico, é a alimentação, é o estômago, o intestino, a absorção, é tudo interligado. E aí, um erro leva ao outro e desencadeia. E é onde que gera as doenças daí.
0: Verdade. Como que a terapia, como que a naturopatia trata e vê a questão de saúde? E a gente queria entender um pouco sobre isso e queria que o senhor falasse um pouco para nós, por exemplo, sobre a naturopatia. O que que é? Como que ela trabalha? Como que ela previne doenças? E como ela trata as doenças?
1: Ok, a naturopatia em si, então seria assim, nós usando a natureza a nosso favor. Então depende da alimentação que eu vou comer, ela vai me ajudar a nutrir ou vai ajudar a desorganizar o meu organismo. Então quando eu uso, vou dar um exemplo, uma fruta, eu estou comendo um alimento que tenha vitaminas. Se eu vou comer uma raiz, eu estarei usando um alimento que tenha minerais. Se eu vou usar um alimento proteico, uma carne, uma noz, eu estou usando proteínas. E o conjunto disto é que faz o nosso equilíbrio, né? Então, usando sabiamente e dentro daquilo que o meu organismo, né, da minha realidade, aceita, eu estou usando a natureza a meu favor. A naturopatia, ela usa, então, todo a nossa gama de alimentação, respiração, água, enfim, usa o organismo para poder restabelecer a saúde ou então manter a saúde daquele que já tem.
0: Falando em água, qual é a importância da gente consumir esse líquido, né, que é vital para a nossa saúde? Qual a quantidade ideal que a gente tem que tomar? Qual a importância da água para a gente viver bem e com saúde?
1: A água é um elemento maior que nós temos no organismo, então é necessário tomar. Quando a água, ela é um veículo que leva a nutrição para todo o organismo, para todas as células. Então, quando você come, faz a primeira digestão estomacal, a segunda digestão intestinal e no intestino, aí nós temos que ter água para poder fazer essa nutrição, essas vitaminas, esses minerais entrarem na corrente sanguínea e ir para as células. Para você ter ideia, Sheila, o alimento que ele vai ser absorvido, ele, olha o tamanho, ele tem que ficar em média de 800 a 1000 vezes menor do que meio milímetro. É desse tamanho que tem que ficar o alimento para ele ser absorvido. Aí ele sai do intestino e vai para o sangue. E estando no sangue ainda tem mais um pouco de trabalho, ele tem que entrar dentro da célula. E estando dentro da célula ele tem que entrar dentro do núcleo, aí ele vai fazer o efeito esperado. Por dia, se você pesquisar, nós temos uma perca de 50 a 70 bilhões de células por dia. Isso é lixo que vira. Morreu, vira lixo no organismo nosso. Nós temos que jogar isso fora. Como? Tem meios que o organismo nosso faz. Então é o fígado e os rins. E para sair esse lixo fora, ele vai sair filtrado pelo rim. Então só vai sair se tomar água. Se não tomar água, não vai sair. E se não sair, nós vamos ficar doentes.
0: O nosso organismo é uma máquina e é uma máquina fantástica. Olha só todo esse processo que passa o alimento a partir do momento da ingesta, né? Então são vários, é uma máquina com vários mecanismos ali funcionando e que tem que estar tudo muito bem cuidado para que a gente não venha adoecer, né? Quero mandar um abraço para a Noêmia, ela está aqui no estúdio acompanhando essa entrevista. Obrigada pela sua presença, Noêmia, e todo o pessoal da ProSaúde. Inclusive, a Noêmia veio e trouxe um presente especial para quem está ouvindo o programa. Diga seu nome, de onde você está acompanhando o programa Momento Saúde. Se tem alguma dúvida também para tirar com o nosso convidado de hoje, a gente vai fazer sua pergunta para ele. 77-3628-4210, o sorteio será no finalzinho aqui do nosso programa Momento Saúde. Agora, no processo de diagnóstico das doenças, é feito um procedimento chamado biorressonância. Explica para a gente o que, que é a biorressonância e qual a importância dela. O que, que ela mostra ali?
1: Ok, Sheila. A medicina ela vai evoluindo, o humano vai evoluindo, a tecnologia vai evoluindo. E graças a essas tecnologias, essa evolução, nós temos a biorressonância quântica, que é uma máquina que ela pega todos os parâmetros de vitamina, minerais, colesterol, triglicerídeo, da tireoide, os hormônios dela, o T3, o T4, o ácido úrico, enfim. Ele pega todas as informações, capta pela ressonância quântica e apresenta para nós esse diagnóstico. E aí, assim, como medida de prevenção, eu tendo em mãos essas informações, facilita o tratamento ou então a orientação ao paciente ou ao cliente que tenha que passe por essa avaliação. E a gente consegue fazer o equilíbrio e trazer a prevenção antes que gere uma doença. Ele é fantástico. A avaliação ela traz mais de 30 análises do organismo nosso.
0: Olha só, você que está acompanhando o programa, já fez a biorressonância? Conta pra gente aqui que a gente quer saber. Está chegando aqui várias participações dos nossos ouvintes. Então, o que é detectado pela biorressonância? Depois, através dessa detecção, desse diagnóstico, é feito então e tratado e traçado um tratamento específico.
1: Isso, porque assim, depende do grau de necessidade ou sobra de algum elemento, a gente orienta daí o tratamento para corrigir antes que gere uma doença.
0: Quanto antes, melhor, né?
1: A prevenção é sempre o melhor remédio. Então, se tiver uma prevenção, você evita de ficar doente. Depois que estiver doente, vai ter que ver se vai conseguir resolver ou não.
0: Verdade. Vamos abraçar os nossos ouvintes. Quero abraçar a Cleusa Nogara, está acompanhando, né, Cleusa, essa entrevista. Thales está acompanhando. Dalva está acompanhando. Inclusive, a Dalva está conversando com a gente aqui, acompanhando a entrevista. Ela disse: Sheila, eu tenho uma coceira enorme embaixo dos pés. Pergunta aí o doutor, o que causa isso? O que poderia gerar esse tipo de sintoma? Uma coceira debaixo dos pés.
1: Ok, Dalva. Então, esse problema que dá nos pés, essa coceira, comumente é por falta de vitaminas. Quando você tem uma falta de vitamina do complexo B, ela vai ocorrer isso. Outro, e aí a gente tem que detectar, não dá para a gente dizer o que tem sem primeiro fazer uma avaliação. Mas comumente também é fungos e o excesso de ácido úrico também faz isso. Mas é só na avaliação que a gente vai conseguir detectar geral ali ou então fechar uma orientação correta.
0: Entendi. Lorena, você está aí, né, Lorena? Zenaide, no Bosque do Girassol, está no Jardim Imperial, no trabalho e ouvindo a gente com as orientações de saúde. Um grande abraço para você e muito obrigada pela companhia. Falando em alimentação saudável, se fosse para a gente listar alguns alimentos que a gente teria que riscar da nossa lista de compras e tirar do nosso dia a dia, quais alimentos seriam esses?
1: O organismo nosso, ele tem a capacidade de neutralizar muitos distúrbios de alimentação que nós ingerimos. E como assim, às vezes a gente não consegue, o cliente, às vezes ele não consegue saber certinho o que ele pode comer, o que ele deve comer, o que ele não deve comer. Mas, em regras gerais, deve estar sabendo como é que está a sua digestão, como é que está o pâncreas seu, como é que está a vesícula, como é que está o fígado, para ver o que ele aceita e o que ele não aceita. Então depende de como está cada órgão para poder evitar determinados alimentos. Vou dar um exemplo. Se a pessoa tem um problema de esteatose, que é gordura no fígado, que é muito, está tendo muito nesses momentos, então tem determinados alimentos que não pode ser de jeito nenhum, não pode ser usado, tipo gorduras de molhos de carne, né? Ele não suporta. O amendoim, ele acaba não suportando, mas é específico quem tem esse problema, tá? Ou a gordura do leite, que tem a lactose, que tem a proteína, também quem tem um problema de fígado, no caso que tem a gordura no fígado, ele não vai suportar. E aí vai vir as consequências, que seria tontura, dor de cabeça, mal-estar, estufamento, gases intestinais, estomacais, nesse sentido.
0: Tá aí, vamos ficar atentos, né? Tem se falado muito aí sobre alimentação saudável, né? As pessoas descascarem mais e desembalar menos, porque na correria do dia a dia as pessoas acabam preferindo aquilo que é mais prático, né? Tem gente, eu pergunto até a você que está acompanhando o programa, quanto tempo faz que você sentou e descascou uma laranja, por exemplo, né? Tem muita gente que vai dizer, olha, nem lembro mais quando foi que eu tive essa prática, né, Marlene? Eu vou oferecer uma água aqui para o nosso convidado e a gente volta daqui a pouquinho conversando mais sobre saúde, sobre qualidade de vida e trazendo mais informações, porque a gente quer que o nosso convidado explique sobre iridologia. Você já ouviu essa palavra? O que será iridologia? A gente vai pedir para ele explicar para a gente já já.

0: estamos de volta com o nosso programa Momento Saúde, falando em saúde, qualidade de vida, prevenção de doenças. Nosso convidado de hoje, Valdeci Davi Silva, ele é terapeuta, naturopata e está trazendo uma série de informações para nós. E os nossos ouvintes estão acompanhando a gente aqui. Um abraço, Eliette, muito obrigada por estar com a gente. Maria Helena, Lorena tem dúvidas, né, Lorena?
1: Pode falar. Eu de novo, a Lorena. Pergunta pro doutor aí, por que que eu não posso comer beterraba? Se eu comer beterraba, se eu não vomitar, me dá diarreia. Não, nem o suco, nada. Será que meu corpo tem algum... a proteína, alguma coisa que não aceita a beterraba?
0: Será que o organismo dela rejeita a beterraba?
2: Respondendo a sua pergunta, o organismo nosso, ele é perfeito. Então, assim, quando você, o teu organismo não aceita, ele rejeita. Se você observa a natureza, quando um cachorro come um alimento que não é para comer, ele imediatamente vai, ele tem que vomitar para jogar aquilo fora. E você deve ter visto isso na prática já. Ele vai lá e come capim, porque aquilo provoca uma náusea, uma irritação na garganta, e ele vomita. Ele joga aquele alimento fora. Aí ele recupera e fica bom. No caso seu, o seu organismo não está aceitando a beterraba. O que que faz? Provavelmente, pelo conhecimento e o atendimento que a gente vem tendo, é como o seu fígado não estar legal e não estar aceitando esse tipo de alimentação. Aí ele tende a jogar fora para você não ficar doente. Quando você vomita, você fica bem. Quer dizer, preventivamente, o que que você faz? Você deve passar por uma avaliação para poder identificar esse problema seu, se é fígado, vesícula ou estômago, e verificar se você pode ingerir esse alimento. Se não puder, você pode trocar por outros que têm as mesmas propriedades que esse alimento, e assim você vai ter uma saúde legal e não vai ficar passando por essas inconveniências de vomitar, porque é muito chato vomitar, né?
0: Muito chato vomitar, ninguém merece. Agora explica pra gente o que é iridologia. Eu confesso que é a primeira vez que estou ouvindo essa palavra. Vou aprender junto com os nossos ouvintes agora.
2: Ok. O nome iridologia, ele é uma referência à íris dos nossos olhos. Essa parte colorida do olho. O cérebro, como foi dito no início da entrevista, ele é todo interligado. E o cérebro é interligado com os olhos. E todas as informações, desde a nossa fecundação até o momento de agora, ele vai sendo registrado no cérebro. E o cérebro passa a informação para essa parte dos olhos. Sempre que houver uma alteração num órgão ou num sistema, esse problema no órgão, nesse sistema, o cérebro detecta e gerencia e manda a informação para o olho. Quem sabe e estudou sobre a íris, sobre a técnica da iridologia, vai saber interpretar as marcas que ficou no olho. Para você ter ideia, medo, insegurança, se a digestão é difícil, o próprio temperamento da pessoa, se ele é colérico, sanguíneo, fleumático ou melancólico, dá para detectar pela íris dos olhos, ali na parte colorida do olho. Então isso às vezes até confunde, será que isso não é uma coisa mais esotérica? Não, é totalmente científica, tá? Cada marca que tem no olho, ele tem a marca e tem a cor que identifica se é agudo, se é crônico, se é em degeneração. É fantástico a avaliação.
0: Então os olhos são a janela da alma, a gente pode dizer isso, e eles revelam muitas coisas.
2: Isto. Nós, terapeutas, a gente faz a foto do olho e daí a gente amplia. Você olhando direto no olho, a olho nu, você não vai detectar isto. É só com uma foto, aí você amplia, aí você está abrindo a janela da alma. E para isso a pessoa precisa autorizar a sua foto do olho. Né? Então, por isso que é interessante, ele é a janela da alma, mas a janela tem que ser autorizada para abrir ou não.
0: Isso é fantástico, né? Eu até fiquei curiosa para tirar essa foto também aí do meu olho. Nossa, muito bom, aprendemos muito hoje, né, com a sua vinda aqui ao programa Momento Saúde. Esperamos que retorne. Outras vezes teremos muita alegria em recebê-lo aqui. Aprendemos sobre iridologia, alimentação saudável. E para a gente finalizar, uma frase, um conselho, uma orientação para quem está bem de saúde, mas que a pessoa diz: ah, eu não vou procurar uma avaliação, eu não vou procurar um profissional de saúde porque eu não sinto nada. Vamos falar de novo de prevenção.
2: Exato, para quem está bem de saúde, seria o meu público-alvo, seria esse, tá? Porque o trabalho meu é ensinar a pessoa, o cliente, a não ficar doente. E para isso, ele precisa aprender o que comer, quando comer, que hora comer, quando tomar água, que hora tomar água, quando dormir, tudo. A gente coloca essa pessoa no caminho que ela precisa para manter a saúde dela, para ela não ficar doente. Tá? Então, a prevenção é fantástica e é muito bom. Aqueles que valorizam a saúde, valorizam o seu bem-estar, a gente convida a sempre fazer a prevenção, para depois não ter que ver o que vai fazer com a doença, se vai dar jeito ou não do problema.
0: Bom é quando a gente consegue resolver, reverter, é maravilhoso. Sim. Mas prevenir é melhor do que remediar. Vamos deixar esse recado. Obrigada pela sua vinda. Até o nosso próximo encontro.
2: Eu que agradeço a oportunidade e desejo que Luiz Eduardo Magalhães, sempre a população tenha muita saúde, e vocês que fazem essa divulgação, orientando a população também a cuidar da sua saúde, e assim o município vai ter mais recursos para poder não ficar gastando tanto com doença e fazer a cidade crescer, que é o objetivo de cada cidadão aqui da cidade, eu acredito.
0: É verdade, muito bem lembrado. Um grande abraço, obrigada pela sua vinda aqui.
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12: Agora, as previsões para Capricórnio, Aquário e Peixes. Signo de Capricórnio.
11: Nascidos entre 22 de dezembro a 20 de janeiro.
13: Capricórnio, podem surgir limitações que exigem disciplina, especialmente na questão financeira. Nada de gastar sem necessidade, ok? No amor, o clima pode ficar tenso com discussões sem fundamento. Repense algumas atitudes, coloque o afeto em primeiro lugar e evite distanciamentos emocionais.
12: Signo de Aquários.
11: Nascidos entre 21 de janeiro a 20 de fevereiro.
13: Aquário, o movimento planetário sugere atenção na rotina escolar. Boa hora para priorizar os estudos e não perder nenhuma prova. No amor, resolver conflitos com o crush pode dar um up na relação. Paciência é a chave. Nas amizades, busque serenidade e aprendizado.
12: Signo de Peixes.
11: Nascidos entre 21 de fevereiro a 20 de março.
13: Peixes! O céu aponta um momento desafiador para mostrar o brilho. Cuidado para não deixar as vulnerabilidades falarem mais alto que as qualidades. Nada de entrar em assuntos polêmicos, tá? No amor, as turbulências podem solidificar a relação. Equilibra os sentimentos e mostra afeto. Nas amizades, discrição e gentileza.
12: Você conferiu o horóscopo do dia. Por hoje é só.

E por fim, o resumo da novela Quem Ama, Cuida. Adriana se decepciona com Pedro. Tom é hostil com Adriana e é expulsa de sua casa quando a encontra conversando com Helenice. Kleber lembra Adriana sobre as obrigações de sua liberdade condicional. Ulisses fica com ciúme ao ver Patrick com Fábia. Liris agradece a Nicolau por não tê-la abandonado. Otoniel encontra um livro na mochila de Maurício e questiona o neto. Adriana lamenta ao ser comunicada pela atendente da clínica que sua entrevista foi cancelada pelo fato de ela ser uma ex-detenta.

Muito bem, vamos encerrar o programa tocando o que toca a nossa gente aqui no, nessa programação da 104.9. São 10 horas e 58 minutos deste 9 de julho, quintou, né? Quinta-feira. Amanhã tem Feira da Mulher Empreendedora, aí homenageando Senhora Santana, né? A 14ª Feira da Mulher Empreendedora. E daqui a pouquinho também vai participar aqui com a gente, tendo um programa, né, na grade de programação, o Sindicato dos Trabalhadores e Trabalhadoras Rurais, Agricultores e Agricultoras Familiares de Independência, está aqui, né? Mariana Gonçalves, daqui a pouquinho, às 11 horas, no programa Sindicato em Destaque. Um abraço para vocês, até amanhã. Beijo, tchau, tchau.

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Olha... 11h02, bom dia aos ouvintes do programa Sindicato em Destaque, bom dia a vocês ouvintes da FM Comunitária. É um prazer estar de volta para a gente fazer esse programa acontecer até meio dia, nessa quinta-feira, 9 de julho de 2026. E vamos para as manchetes que serão notícias hoje. Feira da Agricultura Familiar, a voz da Contag, projeto alternativo de desenvolvimento rural sustentável e solidário, participação do presidente do sindicato, José Gomes Romeu, e outros informes. Então, até meio-dia, vocês vão ficar com a apresentação de Mariana Gonçalves, na mixagem Josiel Lopes, e a gente convidar vocês para estarem participando nas redes sociais, no Facebook do sindicato, Facebook da FM Comunitária, através do rádio, das redes sociais. A gente já agradece o carinho da audiência de vocês, e até meio-dia, com certeza, a gente vai trazer aqui informações para vocês que nos acompanham. E a gente começa o programa falando um pouco sobre mais uma feira da agricultura familiar que aconteceu aqui no município de Independência. Nesse mês de julho, dia 3, sexta-feira, aconteceu mais uma feira no mercado público. Essa feira que é muito importante, começa às 6 horas da manhã e vai até 10, 11 horas, com o público que vem vender seus produtos e o público que vem comprar aí os produtos da agricultura familiar. Então, a feira foi muito importante, tivemos a participação dos 15 feirantes que trouxeram aí seus produtos para expor, para vender. Tinha muito produtos orgânicos, né, de quintais produtivos, cheiro verde, mamão, tomate, pimentinha. Tivemos também muito queijo, manteiga da terra, gordura de porco, ovos caipiras, entre outros, além de medicamentos naturais e artesanatos. Então, essa feira que está dando sucesso, que está sendo sucesso aqui no município de Independência, a Feira da Agricultura Familiar, que aconteceu mais uma vez aqui no nosso município no dia 3. Então, a gente só tem que agradecer aos nossos feirantes que participam desse momento, que vem aí da sua comunidade, chega cedo, se vai vender ou não.

que acontecerá amanhã na Praça da Matriz, né? A partir das 18 horas, não é isso, Jossiel? Às 18 horas, se eu não estiver enganada, a Feira da Mulher Empreendedora, amanhã, sexta-feira, dia 10 de julho, na Praça da Matriz. Então, essas feiras aqui no nosso município vêm valorizar muito o trabalho de cada um, de cada uma, das nossas agricultoras, as nossas artesãs, os nossos agricultores, que traz esses produtos para expor, para comercializar e para ajudar na renda da família, né? Isso é muito importante, você poder permanecer no campo, você poder trabalhar na agricultura familiar e ter uma renda extra. Então, assim, as nossas feirantes, a gente fica feliz pelo entusiasmo. Todas as feiras, elas estão participando. Eles também, eu falo sempre elas, porque a maioria são mulheres das nossas feirantes, né? É, entre todas, assim, às vezes só é 2, 3 homens que estão participando da Feira da Agricultura Familiar. A maioria que vem para vender seus produtos são mulheres. E todos, né, todos os feirantes, todas as feirantes ficam muito felizes de estar participando. Em alguma feira vende mais, outra vende menos, mas o que importa é estar participando desse momento que é muito importante. É um momento também de animação, forró pé de serra, de reencontro com as amigas, com os amigos, com a família. Então, essa Feira da Agricultura Familiar no município de Independência está de parabéns a todos que organizam e aí parabéns ainda mais para os nossos feirantes e as nossas feirantes. Então, a gente está aqui com o programa Sindicato em Destaque e no programa também a gente traz as participações e informações para vocês que estão nos acompanhando. E a gente sempre traz a participação do programa A Voz da FETRAES. A FETRAES é a nossa federação no estado do Ceará. E cada final de semana eles fazem o programa A Voz da FETRAES e a gente reproduz nos programas de sindicatos de todo o nosso estado. E nessa semana temos aí na Voz da FETRAES o secretário de Políticas Agrícolas da FETRAES, o Joatan Magalhães, que ele vai falar sobre o Plano Safra 2026-2027, destacando os principais investimentos, oportunidades e impactos para a agricultura familiar. Então, a gente vai trazer agora, Jossiel, a participação, o programa A Voz da FETRAES no programa Sindicato em Destaque.

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2: Olá, ouvintes do programa A Voz da Fetraesse. Sou Marcos Felipe e começa agora mais uma edição do nosso programa. O A Voz da Fetraesse é uma realização da Federação dos Trabalhadores Rurais, Agricultores e Agricultoras Familiares do Estado do Ceará, Fetraesse, com transmissão para todo o Ceará através de diversas rádios FM e AM, além da transmissão para todo mundo por meio da web rádio Fetraesse. E no programa de hoje, conversamos com o secretário de Política Agrícola da Fetraesse, Joatan Magalhães, sobre o Plano Safra 2026-2027, destacando os principais investimentos, oportunidades e impactos para a agricultura familiar. Seja muito bem-vindo ao programa A Voz da Fetraesse, Joatan Magalhães. É uma grande satisfação recebê-lo aqui em nosso programa. Na última quarta-feira, 1º de julho, a ministra do Desenvolvimento Agrário e Agricultura Familiar, Fernanda Machiavelli, lançou em Fortaleza a etapa Nordeste do Plano Safra da Agricultura Familiar 2026-2027, em parceria com o Banco do Nordeste. Com um investimento recorde de 97,3 bilhões, o novo Plano Safra apresenta uma série de mudanças no PRONAF, ampliando o acesso ao crédito e fortalecendo as políticas públicas voltadas à agricultura familiar. Secretário, quais são os principais avanços desse novo Plano Safra e de que forma essas medidas fortalecem a agricultura familiar e ampliam o acesso ao crédito no campo?
3: Olá, Marcos Felipe, olá a todos os ouvintes do programa Voz da Fetraesse. O Plano Safra 26 e 27, ele traz um investimento recorde, então são mais de 97 bilhões e esse novo Plano Safra, ele foca expressivamente na redução de juros, na inclusão produtiva e na transição agroecológica. Faço aqui uma visão geral, por exemplo, do crédito.

0: certo e dessas mudanças, no montante global, 85 bilhões são destinados exclusivamente às linhas de crédito do PRONAF, da agricultura familiar, representando um crescimento de 9% nessa questão relacionada ao ano anterior. Por exemplo, para o PRONAF B, o limite potencial por unidade foi ampliado de 53 mil para 74 mil. Então, você já mostra que houve uma ampliação e, com isso, mais oportunidade, mais crédito para a agricultura familiar, tendo como foco a produção, o desenvolvimento das unidades produtivas no meio rural. Um outro destaque importante é essa questão da modernização e da tecnologia. Por exemplo, o PRONAF mais alimento para máquinas de pequeno porte caiu para 1,5% ao ano. O limite estendido para 120 mil. Então, mais uma oportunidade para os nossos agricultores estar aí procurando acessar essas linhas de crédito para notoriamente fortalecer a agricultura familiar. E com isso, a gente vê um desafio desse diálogo cada vez mais presente com os agentes de crédito para que possa, primeiro, ampliação e liberação desses créditos e, com isso, a boa aplicabilidade desses recursos dentro da agricultura familiar.
1: Joatan, além da ampliação do crédito, o Plano Safra prioriza públicos estratégicos como mulheres, jovens, assentados da reforma agrária, povos indígenas e quilombolas, além de incentivar a agroecologia, a bioeconomia e a produção de alimentos. Secretário, fale para os nossos ouvintes como essas iniciativas contribuem para promover a inclusão produtiva, a sustentabilidade e a soberania alimentar no Brasil.
0: Bom, Felipe, o Plano Safra é sempre um programa muito aguardado e muito esperado por todos nós. E ele traz uma linha de prioridade, que são as mulheres, que é a juventude, povos indígenas, os assentados, é que no decorrer do tempo, como a gente pode dizer, foram públicos que tiveram grandes desafios de acesso às políticas públicas, de acesso, por exemplo, à terra, e com isso, vale destacar que são frutos também das nossas lutas, a inclusão e prioridade desse público que nós já trouxemos. Naturalmente, essas políticas públicas já acontecem, mas hoje a gente vem ganhando força, principalmente com esse público prioritário, que é de suma importância para o desenvolvimento da família dentro da agricultura familiar. Faço destaque, por exemplo, as mulheres. Nós temos pesquisas, relatos, que os empreendimentos administrados pelas mulheres são empreendimentos de sucesso. Então, como já trouxemos, esse público prioritário, ele é importante demais para o desenvolvimento da agricultura familiar. E o Plano Safra, como eu já falei, que é tão aguardado por todos nós, ele vem com essa dimensão de crédito, dimensão de recursos para ser aplicado. E o Nordeste, esse ano, ele recebeu também um olhar diferenciado com essa ampliação dessa questão de crédito, um valor maior de acesso. E muita gente nos pergunta, como é que a gente vai ter acesso a isso? Já está sendo divulgado nos meios de comunicação do governo, das entidades, por exemplo, da CONTAG, da Federação, agora esse programa de rádio, e nós iremos sim dimensionar para o conjunto dos agricultores e agricultoras familiares do movimento sindical como nós vamos fazer para que as pessoas tenham acesso a essas linhas de crédito, a esses investimentos para a agricultura familiar. E para finalizar, Felipe, eu vou trazer aqui dois destaques importantes, que é, por exemplo, a redução de juro na taxa do PRONAF, investimento mulher caiu para 2% com limite de até 100 mil, e a ampliação do limite também no PRONAF B, além dos 20 mil para quem traz produtivo, as mulheres ganham uma linha extra de R$8 mil. Também tivemos mudanças consistentes aqui, principalmente no tocante à juventude, que a gente também traz esse destaque, que aqui é de suma importância. Tivemos também esse destaque das mulheres, também tivemos novidade para o PRONAF B jovem. Agora permite acesso de até 2 jovens por família. Anteriormente era apenas 1 jovem que podia ter acesso, e elevando o teto de financiamento para 16 mil. Então, são mudanças importantes, conforme tanto no grupos prioritários, mas como também em linhas de créditos e financiamentos que já estão acontecendo. Todo esse material, toda essa pequena contextualização que nós fizemos aqui sobre o Plano Safra, nós iremos trazer detalhadamente e informar cada vez mais através do nosso espaço de rádios, de comunicação em grupos, via e-mails e nesses espaços, principalmente entre sindicato, bancos, para que os nossos agricultores e agricultoras familiares tenham acesso a mais créditos afeta e com isso porta fortalecer cada vez mais os empreendimentos na agricultura familiar. Lembrando, essas ações, essas políticas públicas são fruto da luta do movimento sindical, CONTAG, federações e sindicatos.
1: Obrigado, Joatan Magalhães, pela sua participação no programa A Voz da FETRAES. E assim, chegamos ao final de mais uma edição do programa A Voz da FETRAES. Agradecemos a você, ouvinte, pela sua companhia de sempre. Nosso agradecimento também se estende aos sindicatos, às coordenações regionais e às rádios parceiras que retransmitem o nosso programa. Um grande abraço e até a próxima edição.

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1: 11 horas e 17 minutos, aí vocês acompanharam a voz da FETRAESC, que vem destacando os principais investimentos, oportunidades e impactos para a agricultura familiar. Então, esse programa que é muito importante, que traz a mensagem para os nossos agricultores e agricultoras familiares. Muito obrigada pelo carinho da audiência de vocês aqui na cidade, nas comunidades do interior. Um bom dia especial para a Luzineide Alves, que está nos acompanhando nas redes sociais. O Manuel Nunes, obrigada. A Ana Lúcia Natapera, em Matuba. Muito obrigada pelo carinho da audiência de vocês. Até meu dia, a gente tem aqui o nosso compromisso de trazer as informações do Sindicato dos Trabalhadores e Trabalhadoras Rurais, Agricultores e Agricultores Familiares de Independência. E hoje a gente vai falar do PADRES. Eu não sei se vocês já ouviram falar, mas é um projeto alternativo de desenvolvimento rural sustentável e solidário. Então, eu vou trazer um pouquinho aqui para a gente entender melhor. Desde a sua origem, o Movimento Sindical de Trabalhadores e Trabalhadoras Rurais, o MSTTR, tem como um de seus eixos de atuação a elaboração e a luta por propostas que possibilitem a melhoria das condições de vida das populações do campo, da floresta e das águas. As lutas históricas têm buscado a valorização do espaço rural como local privilegiado de transformação e implementação de políticas de inclusão social com profundas repercussões sobre o conjunto da sociedade brasileira. Foi com esse espírito que a CONTAG, ao longo de sua história, empunhou as bandeiras da luta pela reforma agrária, política diferenciada para a agricultura familiar, direito dos assalariados e assalariadas rurais. Para contrapor o atual modelo de desenvolvimento agrícola praticado no país, excludente e concentrador de terra e renda, os delegados e delegadas do 6º Congresso Nacional de Trabalhadores e Trabalhadoras Rurais, realizados em 1995, iniciaram o debate e afirmaram a necessidade de formular um projeto alternativo de desenvolvimento rural sustentável e solidário, o chamado PADRES. Já o 7º Congresso Nacional de Trabalhadores e Trabalhadoras Rurais, realizado em 1998, aprovou os pontos centrais que deveriam nortear a construção e implementação do PADRES. O MSTTR entende que o desenvolvimento brasileiro deve incluir crescimento econômico, justiça, participação social e preservação ambiental. Este desenvolvimento deve privilegiar o ser humano na sua integralidade, possibilitando a construção da cidadania. Neste caso, as questões econômicas têm que estar articuladas às questões sociais, culturais, políticas, ambientais e às relações social de gênero, geração, raça e etnia. Um dos esforços do movimento sindical no campo é em construir um projeto de desenvolvimento é a esperança de uma vida melhor para os sujeitos que vivem no meio rural. Portanto, é fundamental criar políticas públicas e programas voltados para a distribuição de renda. O MSTTR também defende que não há desenvolvimento do meio rural sem educação, saúde, garantias previdenciárias, salário digno, erradicação do trabalho infantil e escravo, respeito à autodeterminação dos povos indígenas e preservação do meio ambiente. E aí a gente vai trazer aqui os elementos centrais do PADRES, o Projeto Alternativo de Desenvolvimento Rural Sustentável e Solidário. Tem como centro o bem-estar e a valorização do sujeito do campo e da floresta. Então, aqui, nesse projeto, traz como a valorização de quem trabalha no campo e na floresta. Quem está, faça chuva, faça sol, que levanta cedo para cuidar dos seus criatórios, do seu rebanho, que é agricultor e agricultora familiar. Reafirma a realização da reforma agrária ampla, massiva, de qualidade participativa, onde todos e todas tenham direito ao acesso à terra, que é muito importante, porque a gente sabe que muitas pessoas não têm acesso à terra e que quanto mais a pessoa tem terra, mais ela é ambiciosa. Os grandes fazendeiros, latifundiários que têm muita terra, que quanto mais quer ter terra, tem terra, quer ter mais, e aí muitas pessoas ficam sem direito à terra. Reafirma também a agricultura familiar como base estruturada do desenvolvimento rural sustentável e solidário. É importante estar valorizando, reconhecendo o trabalho da agricultura familiar. E pauta-se também na preservação e conservação ambiental, a preservação do meio ambiente, que infelizmente a gente sabe que tem muitas pessoas que preservam, sim, mas a maioria não liga para o que está fazendo, ainda faz queimadas, e aí vem prejudicar o meio ambiente, jogando aí o lixo no chão, não faz a reciclagem, e a gente sabe, e é importante a gente ter cuidado com o nosso futuro, com o futuro dos nossos filhos, porque a gente precisa, sim, preservar o meio ambiente. Tudo que a gente faz, a natureza dá uma resposta. Afirma a soberania alimentar como direito e dever dos povos e das nações. Visa a soberania territorial. Reconhece o espaço rural em sua diversidade ambiental, cultural, política e econômica. Valorizar esse espaço, valorizar a agricultura, a questão ambiental, cultural, política e econômica, que é importante a gente saber que nós temos direito de estar participando das atividades relacionadas à economia, à política e à cultura. Romper com a estrutura de poder e com a cultura patriarcal, que é muito importante hoje a gente reconhecer e saber que nós temos os direitos, né? De estar buscando os nossos direitos, de estar participando, os agricultores e agricultoras, das decisões e reuniões que acontecem. Comprometer-se com a justiça, a autonomia, a igualdade e liberdade para as mulheres. Hoje, as mulheres estão conseguindo conquistar o seu espaço diante de tudo que já sofreram na vida, diante de toda a história em que a mulher não tinha direito nem de votar. E, aos poucos, a mulher foi conseguindo espaço. Hoje, ainda existe muitas mulheres que não têm essa igualdade, que trabalham igual o homem, mas recebem valores diferentes. Então, as mulheres têm que conseguir seu espaço, têm que ser valorizada, têm que ter igualdade e liberdade para todas as mulheres. Afirmar também a organização e a participação política de jovens, trabalhadores e trabalhadoras rurais, reconhecendo como sujeito estratégico que promove a sucessão rural. Então, hoje é preciso trabalhar com essa juventude para que ela possa se reconhecer como jovem rural, permanecer no campo e valorizar o trabalho que é feito, seus pais que trabalham. E tem como hoje a juventude permanecer no campo com inúmeras alternativas, com uma renda, né, através das feiras, através de algum investimento que você consiga fazer no campo e estar conciliando o trabalho com a agricultura familiar. E para que isso aconteça também, essa sucessão rural, é justamente isso. O programa Jovem Saber vem trabalhar sobre essas questões de sucessão rural, como o jovem deve se reconhecer sua identidade como jovem rural e estar permanecendo no campo buscando alternativas de sobrevivência e de renda familiar. Reconhecer também, respeitar e valorizar o papel das pessoas da terceira idade nas relações sociais, políticas e produtivas do campo. A terceira idade já fez muito e continua fazendo, com certeza. E aí a gente precisa reconhecer essas pessoas que fizeram todo o trabalho durante a vida toda, o trabalho no movimento sindical, nas entidades, na sociedade, nas comunidades. Então, todas essas pessoas que estiveram trabalhando e que continuam trabalhando, produzindo, que elas têm direito de participar também da política e também que essas pessoas terceira idade são as maiorias sócios e sócias dos nossos sindicatos. Então, é preciso, sim, reconhecer e respeitar a terceira idade, resgatar e construir compromissos com a igualdade racial e ética. Pauta-se pela garantia do direito dos trabalhos decentes no campo, fortalecer as políticas públicas. Então, a gente trouxe aqui no programa essa questão, os elementos centrais do PADRES, que é o Projeto Alternativo de Desenvolvimento Rural e Sustentável e Solidário, que é trabalhado em todos os sindicatos. Todo esse trabalho, valorização da agricultura familiar, das mulheres, dos jovens, da terceira idade, das pessoas, né, do campo, da floresta, das águas. Então, A gente tem essa missão como sindicato, está trabalhando não só como sindicato, sindicatos da nossa região, do nosso estado, do nosso país, juntamente com as nossas federações, Confederação Contag, com a CUT. Então, tem todo o conjunto de estar trabalhando e valorizando os sujeitos que estão no campo, que estão trabalhando e que são sócios e sócias do sindicato e que contribuem para que a gente consiga manter os nossos sindicatos, para que a gente possa estar cada dia mais fazendo os atendimentos, para que a gente possa estar visitando os nossos sócios e sócias. Então, isso é muito importante valorizar e reconhecer todo o trabalho que foi feito da terceira idade, as primeiras pessoas que começaram a construir os sindicatos na nossa região, que eram jovens também e que passaram aí seus ensinamentos, foram passando para outras pessoas. Então, é muito importante a gente estar cada vez mais valorizando o trabalho dessas pessoas que também dão continuidade. Chega pessoas novas para dar continuidade aos trabalhos, mas que muitas pessoas que começaram lá no passado ainda continuam no movimento sindical. Um bom dia especial também para o José Guilherme aí nas redes sociais, obrigada, o Luiz Vicente. A gente agradece o carinho da audiência de cada um de vocês que estão sempre em sintonia aqui com o programa, que participa e que a gente manda um abraço bem especial. E a gente tem aqui um comunicado, né? A gente tem uma nota aqui também de utilidade pública. O seu Francisco de Souza, conhecido como seu Melosa do Riacho do Meio, perdeu seu celular no caminho do Riacho do Meio. O celular Motorola, capa rosa, e ele pede, por favor, quem encontrou, vem encontrar, entregar o mesmo, procurar o mesmo, seu Francisco de Souza, mais conhecido como Melosa no Riacho do Meio. E ele pagará aí uma recompensa de R$300 quem encontrar o celular. Então, a gente comunica quem está nos acompanhando no rádio, nas redes sociais. Quem encontrar um celular Motorola capa rosa é do senhor seu Melosa aí do Riacho do Meio. Então, a gente traz aqui para vocês esse comunicado, né, pedindo aí que ele está precisando, perdeu o seu celular. Agora, a gente vai trazer aqui no programa Sindicato em Destaque a participação do presidente do Sindicato dos Trabalhadores e Trabalhadoras Rurais, Agricultores e Agricultores Familiares de Independência, José Gomes Romeu, que tem feito um trabalho voltado para os nossos agricultores. Ele está juntamente com os diretores do sindicato, o secretário de Formação, Hildo Souza, o secretário de Políticas Política Agrícola e Agrária, Hugo Melo. Eles estão fazendo visitas nas comunidades, estão aí fazendo visitas, cadastramentos nas comunidades, e o presidente vai trazer aqui sua fala, explicando melhor para a gente, participando do programa Sindicato em Destaque. Então, a gente vai trazer agora, Jociel, o presidente do sindicato. Bom dia, Romeu, seja bem-vindo ao programa.
2: Bom dia, você, Mariana, bom dia a todos os ouvintes do nosso programa, do nosso sindicato, né? Sim, Mariana, nós do sindicato, nós direção do sindicato, estamos fazendo um trabalho nas comunidades. Esse trabalho é sobre uma assistência técnica, né? Que a gente fomos procurados pela nossa federação, né? A FETRAES, né, e para a gente estar identificando os 50 agricultores aqui no nosso município para ser acompanhado pelo um técnico. Né? Esse técnico vai acompanhar esses agricultores por 2 anos, né? E a gente intensificou mais esses cadastros na região da Imatur, né, para a gente entender que é uma região que tem muitos agricultores, como as outras também têm, né, pequenos criadores, e a gente intensificou mais nessa região, porque é a região que sempre é desassistida sobre uma assistência técnica, e o pessoal cobra muito, né? As pessoas sempre vêm aqui no sindicato, sempre cobram uma assistência técnica, alguma ajuda, né, nesse sentido, para estar melhorando o que a pessoa já tem, né? A gente sabe que é pequenos criadores que precisam de uma orientação de um técnico, né? Não é que as pessoas não saibam fazer, mas a pessoa já sabe, mas não tem como a gente ter uma orientação de um técnico para estar nos orientando naquilo que a gente ainda não tem o costume de fazer, né? Que a gente sabe que a gente tem que fazer do nosso jeito, de antigamente não dá mais certo. A gente tem que fazer algumas mudanças, mudar o sistema de mesmo no criar, que é para melhorar a vida do homem e da mulher do campo, né? Isso é um projeto que é pela FETRAES, em parceria com o sindicato, com o SENAR e com o TAG, né? Então a gente está no interior fazendo esse trabalho, né? Identificando esses 50 agricultores e 40 para ser acompanhado logo no primeiro momento, que isso aí foi descadastro. A gente tem até o dia 17 para a gente estar entregando esses cadastros para a FETRAES, né? E 5, e 10 é para ficar em uma reserva, né? Esses 40 vão ser atendido e 10 é uma reserva, né? Que é 50 agricultores que a gente tem que identificar. Então, nós, direção do sindicato, estamos nesse trabalho e, graças a Deus, tá sendo muito bem aceito, né? Por onde a gente está passando, o pessoal tão aderindo na nossa mensagem e faz o cadastro. E a gente espera que, se Deus quiser, dê tudo certo, né? Esse técnico venha para acompanhar essas famílias, os agricultores têm necessidade desse acompanhamento. Né? E com certeza o sindicato vai estar presente também, mas esse técnico, né? Com essas famílias. E para a gente isso é muito bom, é muito gratificante a gente estar caçando forma e para estar também ajudando os agricultores na melhoria das suas condições de vida, né? Que as pessoas permaneçam lá no campo, né? Que o campo é bom, o campo é tranquilo para se viver, e a gente tem que viver no campo mesmo, que é o que nós sabemos fazer, é criar o boi, é criar o carneiro, é o bode, é a apicultura, que hoje está sendo muito bem aceita no nosso município, né? E eu acho que é isso que a gente tem que. O papel do sindicato é visitar os agricultores, saber das suas necessidades e buscar melhores dias para o homem e para a mulher do campo. Também, Marina, estamos também na, no, no, nas cisternas, né? Que a gente sabe que veio 250 cisternas aqui para o município, né? Dentro do ano passado que trabalhado essas cisternas, aí tinha dado uma parada, mas agora retomaram de novo, né? Que é a Carta Diocesana, que é quem vai ser a executora desse projeto, né? E com toda a parceria com o nosso sindicato, né? A gente está acompanhando também as reuniões, os cursos de GRH que já estão fazendo já para as pessoas já que estão aptas a receber a sua cisterna, a marcação, né? Antes de ontem a gente teve aqui nessa região de Filipe, Oiticiquinha, Leolândia, Mundo Novo, Assentamento Juazeiro, já marcando essa cisterna, o pessoal já fazer a escavação dos buracos, que é para mais logo iniciar a construção dessa cisterna, né? Segundo o rapaz, que é o Bertô, que é quem é o técnico da Cartas, dessa semana para outra já querem começar a entregar material que é para essa cisterna sair mais logo, né? E a gente. É um projeto muito bom também, né, que o governo federal desenvolve para as famílias, né, para dar todas as condições da pessoa permanecer no campo, né, é assistência técnica, é uma cisterna, tudo é melhoria de vida para o homem e para a mulher do campo, né, e nós do sindicato estamos presentes nesses momentos que é o dever e a obrigação do sindicato, onde tem alguma coisa de boa para os agricultores, com certeza o sindicato está presente nesses momentos.

11 horas e 40 minutos, ouvimos uma bonita música com Luiz Gonzaga. Eu quero oferecer para todos os nossos ouvintes, mandar um alô especial aí para o meu avô Antenor no São Jerônimo, meus pais, muito obrigada pelo carinho da audiência, a Naura aí no Brilhante, a Dona Tereza, seu Luizão, obrigado pelo carinho da audiência de vocês, muito obrigada. A Dona Beta na Rua Marinês, obrigada pelo carinho da audiência, Ana Maria, o Paulo Roberto, nosso companheiro Rosa Gonçalves. Então, a gente agradece a todos vocês que estão em sintonia com o programa Sindicato em Destaque e a gente trazendo aqui as informações. Então, vocês tiveram, antes da música, a participação do presidente do sindicato, trazendo aí as informações sobre essas questões das cisternas, dos cadastramentos para investir na agricultura familiar, para ter essa assistência técnica, né? E muitas vezes a pessoa diz assim, ai, por que não vem para a minha comunidade? Graças a Deus, nas nossas comunidades, tem assistência técnica, né? Então, podemos citar algumas comunidades que já teve assistência técnica com alguns trabalhos, com apicultura, entre outros, com criação de rebanho. Então, essas pessoas que já tiveram assistência técnica, elas não podem estar participando desse cadastramento agora. Então, a gente esclarece para as pessoas que é muito importante estar fazendo assistência técnica para as pessoas produzir, investir na agricultura familiar, mas quem já fez não tem direito de fazer agora. Por isso que a gente esclarece aqui para vocês, no programa Sindicato em Destaque. Até meio-dia a gente vai trazer aqui as informações para vocês e agradece a participação.

0: A criança oferece seu fruto caído.
1: 11 horas e 42 minutos e a gente tem alguns informes também. O presidente da Associação Comunitária Manuelino Bezerra Pereira, de Bom Sucesso, o presidente Ricardo Luciano, convida os sócios e sócias para a reunião que acontecerá no dia 12 de julho, às 9 horas da manhã, no prédio da associação. Então, vocês aí da comunidade de Bom Sucesso são convidados, os sócios e sócias, para estar participando da reunião da associação no dia 12 de julho, às 9 horas, no prédio da associação. E a presidenta da Associação Comunitária, Manuel Gonçalves da Silva, da comunidade São Jerônimo, a Ana Estela, também convida os sócios e sócias para a reunião da associação, que acontecerá no dia 12 de julho, às 8 horas, no prédio comunitário. Então, vocês, sócios e sócias da Associação Comunitária Manuel Gonçalves da Silva, comunidade de São Jerônimo, são convidados a estar participando aí da reunião que acontecerá no dia 12 de julho, às 8 horas da manhã, no prédio comunitário.

0: E aí a gente tem alguns comunicados também. A presidente da Associação da Comunidade Xique-Xique também traz aqui para vocês que acontecerá a reunião no dia 11, no dia 11 de julho, às 14h30, aí na casa do seu Antônio Rufino. Então a gente agradece as pessoas que nos acompanham nessa manhã. E a gente comunica que no dia 13 de julho haverá consulta na Superótica, que é sócio em dias, tem desconto bem especial. Tanto na consulta como no pagamento da compra do óculos, a 20, 30% de desconto à vista, no cartão 20%, no boleto 10%. E também a gente comunica que tem desconto para quem é sócio e sócio em dias, aí na Drogaria Vieira, 20% de desconto no medicamento genérico ou similar e 12% no ético. Também a gente comunica que no Alto Posto Mateus tem desconto para quem é sócio e sócia em dias, desconto na gasolina e no óleo. E a gente comunica que o Dr. Rude Dávila, médico terapeuta naturalista, vai atender no dia 11 de agosto de 2026. Então a gente tem essas parcerias e a gente reforça que o Dr. Rude também é nosso parceiro do sindicato. Quem é sócio e sócio em dias tem desconto na consulta. E a gente reforça também o nosso companheiro Dedé, como é conhecido, é o Anderson Coutinho, mas é conhecido como Dedé, que está lá fazendo essa questão de documento. Ele que é agrimensor, essa questão de documento de terra, cadastro ambiental, e ele também é nosso parceiro do sindicato. Então, você que é sócio e sócio em dias, tem desconto, né, na documentação. Então a gente tem essas parceiras que é muito importante, essas parcerias aí da Superótica, Drogaria Vieira, Alto Posto Mateus, o Dedé, o Dr. Rude. Então é muito importante você manter aí ser sócio e sócio em dias. Com certeza aí você tem esses benefícios. E a gente reforça também o sorteio para quem é sócio e sócio em dias, que aí participa dos sorteios que acontece ao final de cada mês. Tem uns sorteios aí de R$ 200, o valor simbólico, mas tem esse sorteio. E nesse mês de julho, será no dia 31 de julho, o sorteio de R$ 200. Então você também pode estar concorrendo a esse sorteio, que é sócio e sócia em dias do Sindicato dos Trabalhadores e Trabalhadoras Rurais, Agricultores e Agricultoras Familiares de Independência. Então a gente agradece muito mesmo, de coração, o carinho da audiência de vocês, reforça a importância de ser sócio e sócia do sindicato, reforça a importância também de procurar a sede do sindicato, conhecer os nossos trabalhos. E a gente reforça mais uma vez que o seu Francisco de Souza, conhecido como seu Melosa do Riacho do Meio, perdeu aí seu celular na localidade, no caminho do Riacho do Meio. Celular Motorola capa rosa. Quem encontrar, por favor, entregar, que terá uma recompensa no valor de R$ 300. Então a gente comunica, reforça novamente para vocês que aí esse celular não vai pertencer a você, né? É importante você entregar ao dono e aí com certeza terá uma recompensa. Então, o programa Sindicato em Destaque, em que a gente traz as informações para vocês que estão nos acompanhando todas as quintas-feiras. A gente agradece de coração o carinho da audiência de cada um de vocês, através do rádio, das redes sociais. Quero mandar um alô especial para vocês na Superótica, os nossos parceiros, os diretores do sindicato que nos acompanham. E convidamos vocês também a estar participando, ser sócio e sócia do sindicato, a estar participando da programação da FM comunitária também, que é muito importante. A gente reforça também que nós já vamos aí começar a festa de Senhora Santana, mas a gente vai continuar os trabalhos e o Sindicato dos Trabalhadores Rurais também vão estar participando desse momento de fé, desse momento de oração que acontece, essa festa linda que acontece todos os anos. E todos os anos também o Sindicato dos Trabalhadores e Trabalhadoras Rurais de Independência presta homenagem à nossa avó Santana. Então a gente vai assumir o compromisso no dia 25 de julho, na missa e na novena. Então é isso que é importante a gente estar participando desses momentos que acontecem. E aí também nós estaremos participando, se Deus nos permitir, do momento especial que vai acontecer aqui na FM Comunitária. Nós, como sindicato, né, recebemos o convite e a gente vai estar presente também. Que esse convite, a Rádio Comunitária Independência, FM 104, convida para um encontro especial de cultura, música e boas histórias. Será uma manhã inspiradora com música, Café Quentinho e lançamento do livro e de versos de poesia. Esperamos por vocês. Haverá o lançamento do livro e de versos de poesia. Contamos com a presença de todos. Será no dia 24 de julho, às 8 horas da manhã, na Fundação Senhor Pires, e com certeza nós, diretores do sindicato, também vamos estar participando, representando o sindicato. Então a gente agradece aos ouvintes que estão sempre em sintonia. E, Jociel, temos a dona Beta, né? A participação agora no programa. Bom dia, dona Beta. Seja bem-vinda ao programa Sindicato em Destaque.
1: Bom dia, Mariana. Mandar aqui um bom dia para você aí, todas as pessoas do sindicato, para sua família, para o Branco e as meninas, Mariana. Tudo estão mandando um bom dia para você, bem abençoado. Pois tá, Mariana. Fique com Deus e um bom dia bem abençoado. Que Nossa Senhora abençoe, minha filha. Você com toda a sua família, a Rosa, com toda a família dela. E os meninos lá no sindicato. Pois tá, fique com Deus. E um cheiro, Mariana.
0: Bom dia, dona Beto. Um abraço bem especial para a senhora e toda a sua família. Muito obrigada, que Deus abençoe todos vocês. Então, a gente já está aqui finalizando o programa, agradecendo o carinho da audiência de vocês. Vamos finalizar um pouquinho mais cedo por conta de outra atividade, mas a gente agradece vocês que ficaram em sintonia com a gente nessa manhã. Obrigada, Jociel, que ficou na mixagem, ficaram com a apresentação de Mariana Gonçalves. Um abraço, fiquem com Deus e até a próxima quinta, se ele nos permitir. Um abraço, tchau. Tchau.

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1: São 12:06, 12:06. Estamos começando o Jornal Independência Informa. Estamos aqui pela Rádio Independência FM, Rádio Maravilha, que está em parceria. Estamos vivenciando o 9 de julho de 2026. Agora, nesse momento, estamos com 31 graus, a máxima vai para 32. Vamos para as nossas manchetes. Vamos começar com a notícia internacional, né? Os Estados Unidos, as forças americanas atacam novamente o Irã. E aí, teve aí um desequilíbrio econômico já, né? O dólar cai, bolsa cai, já a gente vai trazer todas essas notícias aqui. Também nós vamos trazer aqui que o IBGE encerra hoje a inscrição da seleção temporária que vai acontecer até o mês de setembro. Também nós vamos trazer todas as notícias de uma mulher que foi resgatada em Fortaleza em trabalhos análogos, né? Ou seja, ela era submetida à escravidão. São essas e outras até às 13. Eu sou Mara Lili e vou ficar com você na comunicação e também na técnica de som.

0: São 12 horas e 8 minutos, 12 e 8. Vamos começar com as notícias, já trazendo essa notícia internacional, que forças americanas atacaram, né? Fizeram novos ataques no Irã. Vamos acompanhar aqui essa matéria que está na Agência Brasil.
1: Forças do ZEUA realizam novos ataques contra Irã. O Comando Central diz que o objetivo é enfraquecer fechamento de Hormuz. Forças militares norte-americanas estão realizando novos ataques contra o Irã, informou o Comando Central do ZEUA nesta quarta-feira 8, poucas horas depois de o presidente Donald Trump ter declarado que um acordo provisório para pôr fim à guerra com o Irã estava encerrado. Segundo o comando, os ataques tinham como objetivo enfraquecer a capacidade do Irã de ameaçar a liberdade de navegação no Estreito de Hormuz. Os Estados Unidos estão responsabilizando o Irã pelas recentes agressões injustificadas contra navios comerciais e tripulações civis que navegaram livremente por uma via navegável internacional vital, escreveu o comando central do ZEUA em uma postagem no X. É proibida a reprodução deste.

0: A moeda abriu na máxima do dia, a R$ 5,184, caiu para R$ 5,137 por volta das 10h10 da manhã e oscilou entre R$ 5,14 e R$ 5,16 ao longo da quarta-feira. O movimento ocorreu apesar do fortalecimento do dólar diante de outras moedas emergentes. O real voltou a apresentar desempenho relativamente melhor, favorecido pela valorização do petróleo, já que o Brasil é exportador líquido da commodity, bem primário no mercado internacional. A alta dos preços melhora a perspectiva para as contas externas do país e ajuda a reduzir a pressão sobre o câmbio. No exterior, a ata da última reunião do Federal Reserve, Fed, o Banco Central estadunidense, reforçou a preocupação do órgão com a inflação e manteve as incertezas sobre a trajetória dos juros nos Estados Unidos, sustentando os rendimentos dos títulos do Tesouro Americano, Treasuries. Tradicionalmente, juros altos nas Treasuries pressionam o dólar para cima. No entanto, a alta do petróleo ajudou a conter a pressão aqui no Brasil. Bolsa o Ibovespa caiu 0,79% e encerrou o pregão aos 170.653 pontos, pressionado pelo aumento da aversão ao risco nos mercados internacionais. A escalada das tensões no Oriente Médio e a perspectiva de juros elevados por mais tempo nos Estados Unidos reduziram o apetite por ativos de maior risco. As ações da Petrobras, as mais negociadas na Bolsa, encontraram suporte na valorização do petróleo, mas o desempenho não foi suficiente para impedir a queda do principal índice da B3. Petróleo. Os contratos internacionais de petróleo fecharam em forte alta, atingindo os maiores níveis desde 22 de junho. O Brent, referência global, avançou 5,20% para US$ 78,02 o barril. O do tipo WTI, do Texas, subiu 4,37% para US$ 73,52 o barril. Os preços reagiram ao agravamento das tensões entre Estados Unidos e Irã, após novos ataques na região do Estreito de Hormuz, rota estratégica por onde passa uma parcela significativa da produção mundial de petróleo. O temor de interrupções na oferta voltou a elevar o prêmio de risco do combustível, mantendo o mercado atento aos desdobramentos do conflito. Com informações da Reuters.
1: E o ministro Edson Fachin, ele declarou que a soberania brasileira deve prevalecer diante aos Estados Unidos. Foi aquela a notícia que saiu nessa semana, que o Itamaraty informou que aqui no Brasil pode ter ações, né? Possível ações de forças americanas, né, e forças militares americanas. E aí o ministro Fachin falou sobre esse assunto.
2: Fachin disse que a soberania do Brasil deve prevalecer diante do EUA. O ministro comenta preocupação com possíveis ações militares americanas. O presidente do Supremo Tribunal Federal, STF, ministro Edson Fachin, comentou nesta quarta-feira 8 as preocupações do governo brasileiro com a possibilidade de ações militares dos Estados Unidos após o reconhecimento das facções Comando Vermelho 105 e Primeiro Comando da Capital PCC como organizações terroristas. Na avaliação de Fachin, a soberania do Brasil deve prevalecer. O Brasil é um Estado soberano e a soberania se exerce com firmeza e serenidade. Nós temos a certeza de que isso há de prevalecer, quer aqui na região, quer no concerto global das nações, afirmou. Na manhã de hoje, Fachin participou da inauguração de 3 varas de combate ao crime organizado em São Paulo. Segundo o ministro, a instalação das varas especializadas não tem relação com as medidas tomadas pelo governo do presidente Donald Trump. Esse conjunto de atitudes estava sendo pensado há muito tempo. Não se instalam 3 varas de combate ao crime organizado em um período de tempo curto. Isso requer um planejamento, completou. Em maio deste ano, o governo Trump classificou as facções criminosas PCC e 105 como organizações terroristas. Na semana passada, 2 brasileiros e 3 empresas foram sancionados pelos Estados Unidos pelo vínculo financeiro com o PCC. Relacionadas. PF não encontra armas.
1: É isso, né? PF não encontra armas na residência do presidente, do ex-presidente condenado, preso, né? Que está aí, inclusive, em uma prisão domiciliar humanitária. E aí teve uma busca e apreensão na casa dele, mas não foi encontrado armas lá. Vamos acompanhar.
2: PF não encontra armas após cumprir busca na casa de Bolsonaro. Agentes chegaram às 7H na casa do ex-presidente para cumprir mandado. A Polícia Federal, PF, não encontrou armas de fogo durante a busca e apreensão realizada nesta quarta-feira 8 na casa do ex-presidente Jair Bolsonaro. De acordo com o relatório da operação, os agentes permaneceram na residência entre 7H e 8H30 e não fizeram nenhuma apreensão. A medida foi autorizada pelo ministro Alexandre de Moraes, do Supremo Tribunal Federal, STF, após o surgimento de divergências sobre a localização das armas que estão registradas legalmente em nome do ex-presidente. Na última sexta-feira, 3, Moraes determinou a suspensão do porte de arma de Bolsonaro e a apreensão do arsenal que, segundo a defesa do ex-presidente, estava guardado nas instalações do Exército. Após a determinação, a corporação afirmou que duas das 6 armas pertencentes ao ex-presidente não foram entregues à PF, como determinou o ministro, porque não foram localizadas. Em seguida, os advogados esclareceram ao STF que a espingarda que não foi localizada é um presente recebido pelo ex-presidente e está em uma empresa importadora de produtos bélicos no Rio Grande do Sul. Sobre a segunda arma, a defesa disse que a pistola Glock é a mesma que foi apreendida com segurança do ex-presidente e está acautelada na Polícia Civil do Distrito Federal. Diante da divergência de versões, Moraes determinou as buscas na manhã desta quarta-feira. Apesar de a Polícia Civil do Distrito Federal não ter indiciado o ex-presidente e afirmar que as armas estão legalizadas, Moraes entende que a posse de armamentos não é compatível com o cumprimento da pena de prisão. No ano passado, Bolsonaro foi condenado a 27 anos e 3 meses de prisão no processo de trama golpista. Em seguida, após passar por uma cirurgia, ele ganhou o direito de cumprir prisão domiciliar temporária. Ele se recupera de uma pneumonia bacteriana. Relacionadas. Por ordem de Moraes, PF faz busca por armas na casa de Bolsonaro. Defesa de Bolsonaro entrega esclarecimento sobre armas não localizadas.
1: Vamos com o nosso bloco de apoio e voltamos já.

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0: São 12 horas e 40 minutos, 12 e 40. Vamos seguindo aqui com o nosso segundo tempo do nosso Independência em Forma até as 13. Eu estou por aqui te fazendo companhia. E vamos seguindo, trazendo aqui. Eu acredito que nossos ouvintes já vêm acompanhando essa história da doméstica que foi explorada por 55 anos, né, em uma família. Ela começou nessa casa com 7 anos de idade. E aqui o programa Viva Maria vem trazendo esse tema hoje. Então vamos acompanhar.
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2: Saudações antirracistas e libertárias. Nesta edição, nosso programa se une às vozes da indignação diante de mais um caso de exploração de uma trabalhadora doméstica que por longos 55 anos viveu sem salário na casa de uma família na Grande Fortaleza, no Ceará, em condições análogas à escravidão. Em pleno Julho das Pretas, depois de termos celebrado no último dia 1º a aprovação da Lei 15.455, que põe fim à chaga da escravidão doméstica em nosso país, o caso dessa mulher de 62 anos mais parece um desacato. E quem compartilha deste sentimento com a gente é a Maria Isabel Castro Costa, diretora de finanças do Sindicato dos Trabalhadores Domésticos do Estado do Maranhão. É o Sindoméstico. Seja muito bem-vinda, Maria Isabel, ao nosso Viva Maria, Viva Você.
3: Olá, Viva Maria, Viva Mara, né? Que convidou este sindicato para estar presente aqui, falando aqui nesta rede nacional, para todas as pessoas que estão nos ouvindo neste momento.
2: E eu tenho certeza que todas essas pessoas estão, como nós, estarrecidas, assim como vocês aí no Sindoméstico, que é ligado à FENATRAD, essa federação que tem também à frente grandes guerreiras, né, que há muitos anos lutam pelos direitos da cidadania das trabalhadoras e trabalhadores domésticos, não é? Como é que vocês receberam essa denúncia e, mais do que isso, não só a existência de uma trabalhadora doméstica que por mais de 50 anos foi refém de uma família e que agora vai ter direito a receber um apartamento ou uma casa no valor de 150 mil reais e uma indenização de 50 mil pelos 50 e tantos anos que ela trabalhou nessa casa, já que foi adotada até onde estamos sabendo, aos 7 anos de idade. E dali lhe foi negado uma série de direitos, não é?
3: Então, Mara, para nós não deveria ser assombramento, ou seja, aconteceu, porque praticamente está se tornando frequente, né, essa situação. Nós não vamos longe, nós estamos com o caso da Sônia aí ainda vivo, presente na sociedade, em caso vergonhoso. Está praticamente parecido com o caso da Sônia. Quando eu digo nós, os 18 sindicatos, a federação e o conselho, não ficamos mais parecidos com essas notícias. A gente, infelizmente, recebe ela com uma tristeza, né? Um desrespeito, uma desvalorização.

valorização não só à trabalhadora, mas uma pessoa com direitos humanos. Todo mundo tem direito a um trabalho digno, a um trabalho decente. Essa é a luta da federação há mais de 80 anos, né? Então, a todo

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você, tudo bem? Eu me chamo Cátia Oliveira. Esse é o nosso Sempre Sucesso iniciando hoje. Você manda sua mensagem, participa

0: Eu já vou falando aqui com o nosso amigo Anselmo. Boa tarde, tudo bem?
1: Oi, Kátia. Boa tarde. Coloque para o seu amigo, por favor, a música do Daniel, chamada Adoro Amar Você. Muito obrigado, felicidades e que Deus esteja sempre protegendo, iluminando e abençoando essa pessoa genial que é você, minha querida. Um abraço.
0: Um abraço, seu Anselmo. Obrigada pelo carinho da audiência e da participação. Estou falando com o nosso amigo Giovanni em Crateús. Ele pediu a música do cantor Zezo. O nome da música que ele pediu é Farrapo. Acho que é Farrapo Humano. Pediu para oferecer para o Josiel, para a Sara, para a Dona Jusilene, para o seu Liberato, para a Alana, para o Liberato Júnior e para a Luana Cavalcante. Um abraço para você, meu amigo. Obrigada pelo carinho da audiência e da participação aqui com a gente. A gente curte, então, Adoro Amar Você com Daniel. Na sequência, a gente curte Farrapo Humano com Zezo. E Anjo Bom com Zé Vaqueiro.

Exatamente 2h14. Mande sua mensagem, participe aqui comigo que a gente vai curtindo mais uma sequência, tá bom? Acaso com o Vitor Fernandes. Na sequência com Maurício Matar, Meu Bem Querer. E Só Dá Você na Minha Vida.

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agora com você, 2 horas 38 minutos. Você tá curtindo o nosso Sempre Sucesso. Manda sua mensagem, participa aqui comigo. Aguardo você, aguardo sua participação, tá? Eu quero ouvir com você agora aqui na sua companhia. E não pode faltar nos programas que eu apresento, né? É com Peninha. Sonhos. Essa é a mais bonita e das mais bonitas das antigas. Na sequência, Sem Você com a Paula Fernandes. Pra fechar com chave de ouro. Aonde está você com desejos de menina?

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2 minutos e a gente curte com Calypso, Príncipe Encantado. Na sequência, Destruir o Nosso Amor com Conde do Forró. E com a banda Encantos, É Sério.

Dan, um dueto, hein? Pra você, eu digo sim. Cíntia Luiz e Dan Torres.

0: DJ Dan. Que beleza, que número bonito. Dan, vem cá, tá animado aí pro show? Você que cantou com a Cid aqui. Vocês gostaram? Vocês estão gostando dessa coisa de cantar juntos assim?
1: Pô, a voz dela é incrível, eu adoro. Eu canto com ela qualquer hora.
0: E vocês têm uma intimidade, têm um carinho, fica mais gostoso de cantar, né?
2: Sem dúvida, a gente se dá super bem. É, a gente tem em comum uma série de coisas além da música, então eu
0: é bom.
2: Sinto super bem quando tô cantando com ele.
0: E tá animado pro show amanhã na Avenida Paulista?
1: Sem dúvida. Eu tô devendo uma visita pro São Paulo.
0: Convida todo mundo então pra te assistir.
1: Por favor, todo mundo aparece lá. Vai ser muito legal, vai ser muito legal.
0: Tá bom. Boa sorte, Cid. Obrigada,
1: obrigado a todo mundo.
0: Valeu. E agora então, mais música. Vamos chamar João Sabiá e ela entre

56 minutos e a gente finaliza o nosso programa de hoje. Te agradeço o carinho da audiência, da participação. Já eu estou de volta trazendo o nosso Sertão em

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0: eu volto agora já trazendo o nosso Sertão em Canto. Te desejo uma tarde especial, abençoada por Deus. Você manda sua mensagem, participa aqui comigo. Vou falando com o nosso amigo Anselmo. Boa tarde, seu Anselmo, tudo bem?
1: Boa tarde, Kátia. Por favor, minha amiga, coloque para mim Brasas do Forró com a música chamada Todo Tempo é Pouco para te amar. Muito obrigado. Tudo de bom para você. Fica com Deus.
0: Obrigada, seu Anselmo. A gente curte, tá bom? Já estou de volta com você.

tô agora com você, eu vou falando com o nosso amigo Giovanni em Crateus. Ele pediu uma música do Dedinho Gouveia, pediu pra oferecer pra Sara, pra Gisilene, pra Lana, pra o seu Liberato, pra o Liberato Júnior e pra Luana Cavalcante. Um abraço pra você, meu amigo Giovanni, obrigado pelo carinho da audiência e da participação aqui com a gente, tá? A gente curte, então, com o Dedinho Gouveia.

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0: para consertar o encanto na parte cantoria, já te desejando uma tarde especial e abençoada, tá? Você vai mandando sua mensagem participando aqui comigo. Eu já vou falando com o nosso amigo Anselmo.
1: Boa tarde, Kátia. Por favor, ponha duas canções para mim. A primeira, com Vicente Reinaldo, é Conversando com as Águas. A segunda, com Antônio Jocelyn, é Lição de Vida. Muito obrigado, prosperidade, que Deus te acompanhe. Um abraço.
0: Obrigada, seu Anselmo. Um abraço para o senhor. Muito obrigada pelo carinho da audiência e da participação aqui com a gente.

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0: 8 minutos e você tá curtindo o nosso Sertão Encanto, tá? Mande sua mensagem, participe aqui comigo, que eu tô aguardando você aqui nessa tarde, tá bom? Então a gente escuta o Decassílabo, Cenário do Sertão, com Valdir Teles e Louro Branco. Na sequência, Toalha de Banho, com Paulo de Iguatu e Meu Melhor Amigo, com Antônio Jocélio.
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0: você, 5 horas 38 minutos. Você manda sua mensagem, participa aqui comigo, tá bom? Tô aguardando você, aguardando sua participação aqui no nosso Sertão em Canto, trazendo muitas cantorias para você. A gente curte agora A Menina Perdida e Os Milagres de São Francisco. Essa eu ofereço aí para Dona Leontina e para Rosilene, que talvez estejam aí na escuta, tá bom? Um abraço para vocês e a gente vai curtindo.
1: De Lucas Evangelista e cantado por Luzia Dias, A Menina Perdida e Os Milagres de São Francisco.

0: horas e 50 minutos. Já te agradeço o carinho da audiência e da participação aqui no nosso programa, tá bom? Fique com Deus. Até amanhã da nossa sexta-feira à tarde, tá bom? E tchau, tchau, tá? Então, a gente vai curtindo aí a sequência musical nas músicas religiosas e nas MPBs.
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Feche seus olhos. Imagine seu objetivo à sua frente e que você quer alcançar muito em sua vida. E faça assim.

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2: 18 horas e 2 minutos.

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1: 18 horas e 23 minutos.

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2: 18 horas e 29 minutos.
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1: 18 horas e 42 minutos.

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1: Em Brasília, 19 horas.
2: Está no ar a Voz do Brasil. As notícias do governo federal que movimentaram o país no dia de hoje.
3: Olá, boa noite.
1: Boa noite para você que nos acompanha em todo o país.
3: Quarta-feira, 9 de julho de 2026.
1: Vamos ao destaque do dia na Voz do Brasil.
3: Atenção, professores. Amanhã é o último dia para se inscrever na Prova Nacional Docente.
1: Sobre o exame, nós conversamos com o secretário executivo do Ministério da Educação, Rodolfo Cabral.
4: Ela vai ser utilizada para subsidiar os processos seletivos de concursos públicos realizados tanto no âmbito federal, estadual e municipal para ingresso na carreira docente da educação básica.
3: Unidades móveis flutuantes da Previdência iniciaram atendimentos na região norte.
1: 7 barcos vão prestar assistência a comunidades ribeirinhas, indígenas e quilombolas até dezembro.
3: E ainda, produtores precisam validar o cadastro ambiental rural. Carlos Oliveira.
5: Ter o cadastro ambiental rural concluído é fundamental para acessar o crédito agrícola no sistema bancário.
1: Turismo. Passageiros que enfrentarem problemas com companhias aéreas poderão registrar reclamações em plataforma digital.
3: Vamos falar também de uma pesquisa sobre viagens de brasileiros com bichinhos de estimação. Natália Koslick.
6: O mapeamento servirá de base para a criação de um manual de boas práticas do segmento.
1: A apresentação da Voz do Brasil hoje é comigo, Mariana Jungmann e Luciano Seixas.
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1: 1 milhão de pessoas já solicitaram a autoexclusão dos sites de apostas online, as chamadas bets.
3: Qualquer pessoa pode fazer o bloqueio nas plataformas de apostas de uma só vez.
1: E o próprio usuário define quanto tempo quer ficar sem apostar.
7: A plataforma centralizada de autoexclusão permite ao cidadão restringir o acesso às casas de apostas para prevenir danos financeiros e à saúde mental. O bloqueio atinge todos os sites de apostas autorizados pela Secretaria de Prêmios e Apostas do Ministério da Fazenda. Para solicitar a autoexclusão, o cidadão deve utilizar o login da plataforma gov.br. Ao preencher os dados, deve informar por quanto tempo deseja ficar autoexcluído, que pode ser de 1 a 12 meses. Se desejar, o usuário pode informar também os motivos da autoexclusão, como decisão por dificuldades financeiras ou recomendação de saúde, por exemplo. Além da autoexclusão voluntária, o ministro da Fazenda, Dario Durigan, lembra as exclusões automáticas das plataformas de apostas.
8: Houve uma vedação por cumprimento de decisão do Supremo de beneficiário de programa social, Bolsa Família, BPC, que estão proibidos de acessar essas plataformas de apostas.
7: Após a autoexclusão, as operadoras autorizadas têm até 72 horas para bloquear o acesso dos usuários aos seus sites e aplicativos. Segundo o Ministério da Fazenda, 1 milhão de pessoas já fizeram a autoexclusão desses sites. Quem nunca apostou e não tem cadastro em casas de apostas também pode solicitar a autoexclusão. Reportagem Nazi Brum.
3: O Comitê de Gestão da Câmara de Comércio Exterior manteve a alíquota de 12% no imposto de exportação do petróleo diante dos episódios no Estreito de Hormuz.
1: Ontem, os Estados Unidos interromperam o acordo de cessar fogo e realizaram novos ataques ao Irã.
3: De acordo com nota divulgada pelo comitê, a decisão tem como objetivo proteger o mercado interno e evitar o desabastecimento dos combustíveis no país.
1: A medida terá caráter temporário, com vigência de até 60 dias e será reavaliada após 30 dias.
3: Hoje, o ministro da Fazenda, Dario Durigan, afirmou que o governo federal seguirá tendo cautela com as medidas de subvenção dos combustíveis diante dos conflitos no Oriente Médio.
8: Eu tinha expectativa, sim, de tirar a subvenção da gasolina num prazo mais curto. O que a gente ouviu foi uma declaração do presidente dos Estados Unidos dizendo que o cessar-fogo estava encerrado e que o acordo de paz já não seria mais executado nos termos em que estava sendo planejado. O que nos acendeu um sinal de alerta, sim, para a cautela em que a gente tem que adotar no acompanhamento da guerra. Então, a estratégia não muda. O objetivo do Ministério da Fazenda, com a guerra diminuindo de proporção, é retirada dos subsídios, mas eu preciso ter cautela porque os eventos novos aconteceram ontem.
1: A Receita Federal iniciou uma ação direcionada aos contribuintes com eventuais débitos em aberto.
3: A iniciativa busca manter a regularidade fiscal dos contribuintes.
0: Contribuintes classificados com o selo Sintonia a Mais começaram a receber comunicações pela Caixa Postal e pelo Domicílio Tributário Eletrônico, o DTE, com informações sobre eventual existência de débitos em aberto. A regularização é necessária para evitar a inadimplência, situação que pode resultar no cancelamento do selo. A validade da classificação é de um ano, contada a partir do primeiro dia do mês de referência. O cancelamento também pode ocorrer em situações como concessão da medida cautelar, decretação de falência ou liquidação da pessoa jurídica, manutenção de irregularidade cadastral por mais de 30 dias ou enquadramento como devedor contumaz. Reportagem Edinaldo Júnior.
1: Você sabia que eliminar o acúmulo de capim seco, galhos e folhas cria barreiras naturais para reduzir o risco de incêndios durante o período de seca?
3: E essa técnica tem um nome e uma regulamentação. É o que vamos ouvir agora na reportagem de Márcia Fernandes.
9: Atear fogo numa área para evitar queimadas. Parece contraditório, mas trata-se de uma técnica recomendada para evitar grandes incêndios florestais na época da seca. São as chamadas queimas prescritas. O fogo é colocado de forma controlada em áreas demarcadas. Com isso, é eliminado o acúmulo de capim, galhos e folhas que podem servir de combustível para incêndios. É o que explica Hudson Coimbra, analista ambiental do Instituto Chico Mendes de Conservação da Biodiversidade, ICMBio.
10: É uma ferramenta de manejo do fogo, utilizada com critérios técnicos, análises de risco, vulnerabilidades, critérios meteorológicos, topográficos. E aí, a partir disso, a gente também define o que é que a gente quer queimar, para evitar a propagação de incêndios.
9: A Floresta Nacional de Brasília é um dos espaços que costuma ser atingido por focos de incêndios durante o período da estiagem. Por isso, recebeu nesta quinta-feira uma queima prescrita como parte das ações de prevenção a incêndios, como destacou Hudson Coimbra, do ICMBio.
10: Dentro do Distrito Federal, elas são importantes para evitar os grandes incêndios que acontecem na época da estiagem, né? Que vai se iniciar já agora.
9: A queima prescrita é executada por brigadistas, que fazem um monitoramento constante da área. Pode ser implementada em parques nacionais, reservas extrativistas e unidades de conservação em geral. Reportagem Márcia Fernandes.
1: E por falar em período de estiagem, o Instituto Nacional de Meteorologia emitiu um alerta de baixa umidade do ar.
3: Uma massa de ar seco se estende do interior da região Nordeste até grande parte do Centro-Oeste, além de áreas do interior das regiões Sudeste e Sul do país.
1: Segundo o Instituto, a baixa umidade deve permanecer até o domingo, dia 12 de julho.
3: Durante os períodos mais secos do dia, a umidade relativa pode ficar entre 20% e 30%, níveis que exigem atenção, principalmente para crianças, idosos e pessoas com doenças respiratórias.
1: Uma ferramenta digital para pequenos produtores e cooperativas do campo que simplifica o acesso a financiamentos.
3: É o simulador de crédito do PRONAF, o Programa Nacional de Fortalecimento da Agricultura Familiar.
1: A plataforma mostra linhas e condições de crédito que combinam com o perfil do produtor.
11: Se você é produtor rural e precisa de crédito, pode contar com uma ferramenta na hora de solicitar os recursos. É o simulador de crédito do PRONAF, uma ferramenta digital desenvolvida para ajudar agricultores familiares e cooperativas a identificarem quais linhas de crédito do PRONAF eles podem usar. É preciso responder algumas perguntas sobre a situação do agricultor, como renda familiar, localidade e objetivo do financiamento. Depois, são informadas as linhas de crédito e as condições de financiamento compatíveis com seu perfil e quais as instituições financeiras que operam em sua região. Vale ressaltar que o simulador não substitui a análise realizada pelas instituições financeiras e também não garante a contratação do crédito. A ferramenta é apenas informativa e busca facilitar o acesso às informações sobre o PRONAF antes do agricultor familiar buscar uma instituição financeira. Para simular o crédito, acesse simuladorpronaf.mda.gov.br. Daniele Popov para A Voz do Brasil.
3: Produtores que vivem no campo precisam validar o CAR, Cadastro Ambiental Rural, de suas propriedades.
1: O cadastro é um registro público eletrônico nacional, obrigatório para todos os imóveis rurais.
5: Você que tem uma propriedade rural e já fez a inclusão dela no Cadastro Ambiental Rural, o CAR, não se esqueça de verificar se está tudo certinho. Veja na caixa de mensagens da Central do Proprietário Possuidor do CAR se você recebeu uma notificação para resolver alguma pendência. O órgão gestor do CAR enviou recentemente mensagens para mais de 845 mil proprietários. Para 500 mil, só falta responder se concordam com as informações já analisadas. Se você estiver nesse grupo e finalizar o processo, o seu CAR vai ficar em dia com o que prevê o Código Florestal, que é a lei que cuida desse assunto. Ter o Cadastro Ambiental Rural concluído é fundamental para acessar o crédito agrícola no sistema bancário. Então, não se esqueça de olhar a caixa de mensagens da Central do Proprietário Possuidor do CAR e ver se você recebeu uma notificação para resolver alguma pendência. O Cadastro Ambiental Rural é obrigatório para todos os imóveis rurais. Quando o processo for finalizado, sua propriedade será classificada como cumpridora das regras de proteção do meio ambiente. Se você ainda não fez o cadastro da propriedade rural no CAR, vá no site car.gov.br, escolha o estado e siga o passo a passo. Depois disso, é emitido um recibo de inscrição no CAR. Com esse recibo em mãos, você consegue acessar a central do proprietário possuidor com o seu login no gov.br. É nessa central que você acompanha a situação de sua propriedade, os documentos e as análises feitas pelos técnicos. Reportagem Carlos Oliveira.
3: As inscrições para a PND, a Prova Nacional Docente, se encerram amanhã.
1: Por meio do Exame Nacional de Desempenho de Estudantes, a prova avalia os formandos em licenciaturas.
3: Mas professores já formados também podem fazer a PND, especialmente porque ela pode ser usada por governos estaduais e prefeituras como parte de seus processos seletivos para a contratação de docentes.
1: Nós conversamos com o secretário executivo do Ministério da Educação, Rodolfo Cabral, sobre a Prova Nacional Docente. Vamos ouvir. Secretário Rodolfo Cabral, muito bem-vindo à Voz do Brasil. A gente queria começar, então, explicando, né, para quem já é professor e quem está se formando agora, por que, que é importante fazer a Prova Nacional Docente? Quais são os benefícios dela para esses profissionais?
12: Boa noite, Mariana, Luciano e os ouvintes da Voz do Brasil. A Prova Nacional Docente é um exame anual destinado aos professores brasileiros interessados em utilizar os seus resultados em processos seletivos das redes de ensino. Então, ela vai ser utilizada para subsidiar os processos seletivos e concursos públicos realizados tanto no âmbito federal, estadual e municipal para ingresso na carreira docente da educação básica. É uma avaliação teórica que vai atestar se os participantes têm as competências essenciais para o exercício da docência em sala de aula. Ela é feita para 21 licenciaturas diferentes. Então, a pessoa que vai fazer uma prova com a parte comum para todas as áreas, com 30 questões de formação docente e a parte discursiva, além de 50 questões específicas de cada área.
3: Secretária, ela foi criada inicialmente como um exame, né, para avaliar a formação dos formandos em licenciaturas. A ideia é medir aí o nivelamento dos cursos em todo o país e identificar possíveis defasagens de formação, é isso? O que pode ser feito a partir dessa constatação?
12: Isso, Luciana. A PND funcionou conjuntamente com o ENAD das licenciaturas, né, sendo o ENAD somente para os formandos e a PND também para quem já se formou. Então, a ideia da PND é avaliar os formandos das licenciaturas por meio do ENAD, mas também quem se formou para garantir que esses professores possuam as competências essenciais para a docência. Então, além de avaliar as competências, né, ela vai subsidiar a formulação de políticas públicas voltadas à formação inicial e continuada dos professores. Então, a partir dos resultados do ENAD, se uma instituição ela tem resultados negativos, a gente vai abrir processos de supervisão no MEC para avaliar e melhorar a qualidade da formação dos nossos professores.
1: Agora, secretário, a prova também pode ser usada em processos seletivos, né? Como é que funciona isso? É possível que uma prefeitura, por exemplo, use os resultados da PND como um concurso?
12: Isso, é importante a gente ressaltar que, embora não seja um concurso e ela não substitua o processo seletivo da Secretaria de Educação, as secretarias elas podem usar a nota da PND como etapa de suas provas. Então, as redes de ensino, secretarias estaduais, municipais, distrital de educação, elas fazem adesão junto ao MEC para usar a nota da PND em seus concursos e processos seletivos. Agora, para 2026, 2.031 redes de ensino fizeram adesão. Então, os resultados, e aí o professor faz essa prova da PND, e os resultados de cada exame têm validade de 3 anos, permitindo sua utilização em vários processos seletivos ao longo desse período.
3: Secretária, a prova nacional docente ocorre quantas vezes por ano? Por exemplo, quem perder essa oportunidade terá outra ainda em 2026?
12: Isso, a prova é anual, né? Então, quem não participar agora poderá se inscrever para a PND em 2027, em data ainda a ser definida. Então, quem estiver concluindo a licenciatura ou já estiver formado, é importante fazer a prova ainda esse ano. E aí ficar com essa nota disponível para os concursos públicos das redes que aderiram durante todo o período de 2026 e 2027.
1: Porque como o senhor disse, né, a prova tem validade por 3 anos aí.
12: Isso, quem não fez agora vai ter que aguardar a próxima PND em 2027.
1: Agora, onde que os interessados podem se inscrever e quanto é que custa a taxa de inscrição, secretário?
12: Os interessados podem se inscrever no sistema PND, no site do INEP, até o dia 10 de julho. E a taxa de inscrição custa R$ 85,00.
3: E quando serão as provas e quando saem os resultados?
12: As provas serão realizadas em todo o país no dia 20 de setembro. E o resultado final será divulgado em 15 de dezembro.
1: E aí a gente lembra também que na página do INEP, os interessados também podem acessar outras informações, né, secretário? Sobre pedidos excepcionais, enfim, recursos e todo o resto, qualquer outra parte que tenham interesse em saber sobre a prova.
12: Muito bem. Inclusive para formação, tá? Para acesso aos conteúdos da prova, quem quiser estudar, se preparar. No site do INEP tem as matrizes de referência utilizadas pelo INEP para fazer a prova. Então o professor pode utilizar esses materiais para se preparar e estudar para obter um melhor resultado.
1: Ótimo. Muito bem, nós conversamos com o secretário executivo do Ministério da Educação, Rodolfo Cabral. Secretário, muito obrigada pela sua entrevista aqui à Voz do Brasil.
12: Muito obrigado, Mariana, Luciano. Um abraço aos ouvintes da Voz do Brasil.
3: Funcionando 24 horas por dia, 7 dias por semana, o Disque 100 oferece orientação em casos de violações dos direitos humanos.
1: Saiba mais com Pablo Mundim.
13: Violência física, psicológica ou sexual, abandono de pessoas idosas, trabalho infantil, racismo, discriminação contra pessoas com deficiência, população LGBTQIA+, povos indígenas, quilombolas ou qualquer outra forma de violação da dignidade humana. Seja qual for a situação, o Disque 100 é o canal para denunciar. Os canais do Ministério dos Direitos Humanos e da Cidadania registraram em 2024 mais de 657 mil denúncias de violações de direitos humanos. Mulheres, idosos e crianças formam o grupo de maior vulnerabilidade, com a maioria dos abusos ocorrendo na própria residência. Para combater qualquer tipo de violação que surgiu, o Disque 100 defende Lara Magalhães, coordenadora do Disque 100.
14: Por ser muito abrangente, sempre que a pessoa tiver dúvida se determinada situação configura ou não uma violação, a orientação é procurar o Disque 100 para que a nossa equipe preste essas orientações e tire essas dúvidas.
13: Depois do registro, o caso é enviado aos órgãos competentes para apuração e adoção das medidas de proteção, explica a coordenadora Lara Magalhães.
14: Quanto mais acessam, mais a gente consegue garantir ou ao menos proibir que essas violações perdurem.
13: O atendimento é gratuito, sigiloso e está disponível 24 horas por dia, 7 dias por semana. Reportagem Pablo Mundim.
3: Teve início essa semana um atendimento no Previbar com a moradores da região norte.
1: Podem ser beneficiados moradores de comunidades ribeirinhas ou isoladas, indígenas e quilombolas.
3: Atualmente existem 7 unidades móveis flutuantes. 3 vão atender o estado do Amazonas, 3 o estado do Pará e 1 o estado de Rondônia.
1: A chefe do Serviço de Gerenciamento de Unidades Móveis Flutuantes do INSS, Karine Furtado, fala dos serviços oferecidos.
15: Os serviços oferecidos pelo Previbar são praticamente os mesmos de uma agência física do INSS. Os principais são salário maternidade rural, aposentadorias, pensão por morte e benefício de prestação continuada, o BPC, que é um benefício assistencial para idosos e pessoas com deficiência de baixa renda. Também são oferecidas perícias médicas e avaliações sociais, além de emissão de extratos, consulta de tempo de contribuição e orientações gerais.
3: Os atendimentos vão até 18 de dezembro.
1: O calendário de atendimentos está em gov.br/INSS.
3: Julho é mês de férias e muita gente aproveita o descanso para viajar com a família.
1: E muitas famílias brasileiras contam com integrantes de quatro patas.
3: Uma pesquisa sobre o turismo pet-friendly quer entender as principais dificuldades enfrentadas pelos tutores e empreendimentos.
6: O professor Pedro Henrique Ambrósio Rodrigues, de Florianópolis, já perdeu as contas de quantas viagens fez. Mas, independente do roteiro, sempre pega a estrada com seus pets do lado. A que tem mais quilômetros rodados é Frida, uma bulldog francesa que chegou em sua vida há 11 anos. Depois vieram o Bartô, sem raça definida, e um chihuahua, para se aventurarem por diversos destinos brasileiros.
16: A gente sai de Florianópolis e vai para Franca, e por duas vezes a gente foi para Minas Gerais, então passou por Ouro Preto, Trindade, Paraty, São João del Rei, Curitiba, Rio de Janeiro, Campos dos Goytacazes, tudo que tiver no meio do caminho a gente faz. As viagens são planejadas em cima do fato dos cachorros estarem conosco.
6: Uma pesquisa online pretende mapear os principais desafios do turismo pet-friendly no país. Por um lado, quer entender as dificuldades enfrentadas pelos viajantes na hora de pegar a estrada. Por outro, busca conhecer os desafios de empresários do setor, como donos de hotéis e de restaurantes que recebem clientes de quatro patas. A supervisora de eventos e reservas de um hotel em Goiânia, no estado de Goiás, Kathleen Neves, menciona alguns serviços personalizados para atender esse público.
17: Hoje, os nossos serviços exclusivos são um tapete higiênico, uma manta com a nossa logo, um sachê de petisco para que ele possa se alimentar enquanto estiver conosco e saquinhos para coleta de fezes também.
6: O mapeamento servirá de base para a criação de um manual de boas práticas do segmento. O prazo para participar vai até amanhã, 10 de julho. E o formulário pode ser acessado na página do Ministério do Turismo na internet, no endereço gov.br/turismo. Reportagem Natália Koslick.
1: Um voo cancelado, bagagem danificada ou extraviada, mudança de horários pela companhia aérea.
3: O passageiro que vive essas situações tem um canal para registrar e tentar resolver a queixa.
1: É o ANAC Passageiro.
18: As viagens de avião fazem parte da rotina do empresário gaúcho Renato Correa, que a cada dia da semana está em uma cidade diferente por causa dos compromissos profissionais. Com a vida na ponte aérea, difícil não se deparar com problemas.
19: De uma forma ou outra, a gente acaba tendo problema com voo atrasado, voo cancelado, questões climáticas que acabam influenciando na nossa dinâmica e na nossa agenda diária. Problemas eu tive são vários repetitivos que são de perda de conexão por questão de atraso.
18: Passageiros que enfrentarem problemas com companhias aéreas podem registrar reclamações por meio da plataforma ANAC Passageiro. O acesso é gratuito e pode ser feito por qualquer cidadão com uma conta gov.br nível prata ou ouro. Após o registro, a manifestação é encaminhada à companhia aérea responsável, que deve responder em até 10 dias corridos. O superintendente de acompanhamento de serviços aéreos da Agência Nacional de Aviação Civil, ANAC, Adriano Miranda, destaca os tipos de registros que a plataforma tem recebido.
20: O principal problema mais reclamado são alterações ou cancelamentos pela própria empresa aérea antes da viagem, né? Então o passageiro é comunicado ali que seu voo foi alterado, que seu voo foi cancelado, né? Em segundo lugar, o atraso ou cancelamento na data da viagem, aquela situação contingencial. O terceiro ponto mais reclamado é bagagem, por exemplo, bagagem danificada, bagagem extraviada.
18: Durante o atendimento, passageiro e empresa podem trocar informações diretamente pela plataforma até a conclusão da solicitação. O usuário pode ainda consultar dados sobre o volume de reclamações, os principais assuntos registrados e o índice de atendimento das companhias aéreas. O acesso à plataforma é feito pelo site anac.gov.br ou pelo gov.br/anac, clicando em Passageiro. Reportagem Graziele Bezerra.
3: abertas até 3 de agosto as inscrições para a chamada Universal 2026, que vai financiar projetos de pesquisas científicas, tecnológicas e de inovação desenvolvidas por instituições brasileiras.
1: Pelo menos 30% dos recursos serão destinados a instituições de pesquisa das regiões Norte, Nordeste e Centro-Oeste.
3: O resultado final está previsto para 4 de dezembro.
1: As propostas devem ser submetidas exclusivamente pela internet por meio do formulário disponível no site carloschagas.cnpq.br.
3: E essas foram as notícias do governo federal.
1: Fique agora com as notícias do Poder Judiciário e do Congresso Nacional. Boa noite.
3: Boa noite e até amanhã.
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22: Inquérito do Banco Master. STF autoriza busca e apreensão contra Tiago Miranda.
23: STJ entende que plano de saúde deve cobrir cirurgia de feminização facial em mulheres trans.
22: Justiça determina que o SUS forneça sonda Bottom para alimentação de pacientes pediátricos em Uberlândia, Minas Gerais.
23: Boa noite, eu sou Marcela Luiza.
22: E eu sou Walter Lima.
23: Supremo Tribunal Federal autoriza busca e apreensão contra Tiago Miranda após pedido da Polícia Federal.
22: A decisão é do ministro André Mendonça, relator do inquérito sobre o Banco Master no STF. Marta Ferreira.
24: Tiago Miranda é dono de uma agência de publicidade que mantinha relação com o ex-banqueiro Daniel Vorcaro, dono do Master, e teria atuado em uma ação coordenada de influenciadores nas redes sociais para atacar a credibilidade do Banco Central. De acordo com a Polícia Federal, os ataques se deram após o Banco Central negar a compra do Master pelo Banco de Brasília e liquidar o Banco de Vorcaro. As investigações apuram ainda a atuação de possível organização criminosa dedicada à intimidação de jornalistas, ao monitoramento ilícito de pessoas ligadas a autoridades públicas, à obtenção indevida de informações sigilosas e a adoção de medidas destinadas a interferir em investigações criminais. Na decisão, Mendonça afirmou que os elementos analisados apontam que Tiago Miranda desempenhava papel central nessas iniciativas, sendo o principal responsável por realizar pesquisas e levantamentos acerca da vida privada da jornalista em questão. Ainda de acordo com as conversas analisadas, Tiago Miranda costumava informar o andamento das buscas, relatar sobre a análise de processos judiciais antigos e coordenar a mobilização de equipe dedicada a localizar informações que pudessem ser consideradas sensíveis ou comprometedoras para a jornalista.
23: Plano de saúde deve custear cirurgias em mulheres trans para dar aos traços faciais a aparência feminina.
22: Para o STJ, esses procedimentos não se enquadram nas exceções previstas na lei que regulamenta os planos de saúde. Fátima Uchoa.
25: A decisão da terceira turma do STJ manteve a determinação para que uma operadora de plano de saúde autorizasse a cirurgia de feminização facial no processo transexualizador, como reconstrução craniana e rinoplastia reparadora de uma beneficiária que já havia feito procedimento de redesignação sexual. Segundo a relatora ministra Nancy Andrighi, os procedimentos foram indicados pelo médico da paciente e não incluiriam tratamento experimental nem teriam caráter estético, sendo imprescindíveis para adequar a identidade de gênero da paciente e preservar o bem-estar psicológico dela.
23: Agente de aeroporto de Confins, em Minas Gerais, tem jornada de trabalho equiparada à de colegas da Pampulha.
22: A decisão é do Tribunal Superior do Trabalho, Marla Lacerda.
26: Uma empresa de serviços aeroportuários vai ter de pagar horas extras a uma agente de proteção do aeroporto de Confins. A trabalhadora cumpria jornada de 42 horas semanais, enquanto colegas de função no aeroporto da Pampulha, de menor movimento, trabalhavam 36 horas por semana. Para o TST, a diferenciação da jornada com a mesma remuneração diz respeito ao princípio da isonomia.
23: Justiça determina que o SUS forneça sonda Bottom para alimentação de pacientes pediátricos em Uberlândia, Minas Gerais.
22: Esse tipo de sonda é um dispositivo de silicone que fica na região do abdômen do paciente e diminui os casos de refluxo. Vanessa Pereira.
0: A ação teve início após o MPF receber reclamações de famílias que enfrentavam dificuldades para conseguir a sonda Bottom no SUS. Agora, segundo a decisão, a União tem até 6 meses para incluir o equipamento no sistema de gerenciamento do SUS. Já o governo de Minas Gerais e o município de Uberlândia devem garantir o fornecimento das sondas Bottom para os pacientes pediátricos.
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23: Uma boa noite.
22: E até amanhã.
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7: Eu sou Paula Groba.
8: E eu sou Humberto Pinheiro.
7: E estes são os destaques de hoje do Jornal do Senado, que começa agora.
8: Senado aprova MP que destina recursos das BETs à Polícia Federal.
7: Comissão aprova mais proteção a pessoas com deficiência vítimas de crimes.
8: Avança projeto que pune empresas de telemarketing por ligações indesejadas.
7: Boa noite.
8: Boa noite.
7: Parte do dinheiro arrecadado pelas casas de apostas esportivas poderá ser usado no combate ao crime organizado.
8: O Senado aprovou uma medida provisória que destina um percentual do lucro das bets ao fundo da Polícia Federal. Agora, o texto segue para a sanção presidencial. Repórter Douglas Castilho.
9: Após o pagamento dos impostos devidos e dos prêmios das apostas, as operadoras das bets deverão destinar 3% do valor obtido a esse fundo. Porém, esse índice só será devido a partir de 2028, passando por uma transição anual gradual de 1%. O senador Isalci Lucas, do PL do Distrito Federal, argumentou que o direcionamento do montante serve como um mal menor diante dos efeitos negativos das bets.
10: O ideal é que não tivesse bets, porque por mais maior percentual, não vale a pena. Realmente, o estrago com relação às bets é muito grande. Então, agora, é óbvio, como existe, está regulamentado, é muito importante destinar realmente parte desse recurso para saúde, também para segurança, para todas essas áreas, exatamente, porque qualquer percentual não recupera o que se vai gastar com a saúde com relação a isso.
9: A verba será obrigatoriamente utilizada na modernização de equipamentos da Polícia Federal, no pagamento por horas e atividades extraordinárias e no custeio de planos de saúde da corporação. Além disso, o Ministério da Justiça e Segurança Pública poderá estender a cobertura dessas despesas médicas também para os agentes da Polícia Rodoviária Federal e da Polícia Penal Federal. O texto agora vai à sanção presidencial.
7: E avançou no Senado o projeto que autoriza a Agência Nacional do Petróleo a acessar dados fiscais de distribuidores e revendedores de combustíveis.
8: A medida visa combater a adulteração desses produtos. Repórter César Mendes.
11: O objetivo da proposta, já aprovada na Câmara dos Deputados, é melhorar a fiscalização, condicionando as concessões de atividades regulamentadas pela ANP a autorização prévia para que a agência acesse os dados fiscais das empresas do setor. Quem já possui a outorga de funcionamento terá que providenciar essa autorização para continuar atuando. Relator da matéria, o senador Dr. Irã, do Progressistas de Roraima, destacou que a medida vai facilitar a detecção de adulterações, assegurando maior integridade no mercado de combustíveis.
27: Empresas que adulteram combustíveis garantem ilicitamente a redução de seus custos de produção e passam a ter vantagem competitiva em relação às que atuam honestamente.
11: O texto determina que a ANP assuma os custos do acesso aos dados das empresas sem ônus para o fisco e seguiu para a análise da Comissão de Infraestrutura.
7: Uma subcomissão do Senado aprovou o relatório de diligência externa em Boa Vista, Roraima, em maio de 2026, que verificou a situação em que vive o povo Yanomami.
8: O documento traz um diagnóstico sobre a saúde, a segurança e a governança na região e aponta que, apesar de avanços na repressão ao garimpo ilegal, o território ainda enfrenta graves gargalos logísticos e estruturais. Repórter Bruno Lourenço.
5: Relatório aprovado pela subcomissão do Senado, que acompanha a situação de perto, revela que a quase totalidade do atendimento de saúde na região ainda depende exclusivamente de aviões e helicópteros, o que encarece e dificulta as ações de socorro. A presidente do colegiado, senadora Damares Alves, do Republicanos do Distrito Federal, defendeu uma ação conjunta de entidades brasileiras e internacionais, principalmente no combate ao garimpo ilegal, para assegurar direitos das populações indígenas.
6: Capaz de consolidar os avanços obtidos com a desintrusão e fortalecer de forma duradoura as políticas públicas voltadas à proteção e à garantia dos direitos dos povos Yanomami e Yekuana.
5: A subcomissão formalizou uma série de pedidos de providências a ministérios e propôs um pacote legislativo focado no agravamento de penas para crimes ambientais em terras indígenas, adaptação de prazos processuais para áreas remotas, fortalecimento da FUNAI, integração de políticas sociais e adaptação do acesso a benefícios sociais.
7: E a Comissão de Direitos Humanos aprovou um projeto que aumenta a proteção para pessoas com deficiência vítimas de crimes. A proposta torna esse tipo de crime uma circunstância agravante, com penas maiores para quem se aproveita da vulnerabilidade da vítima.
8: Hoje, o aumento de pena previsto na legislação está ligado a agressões ocorridas em escolas. O relatório lido pelo senador Paulo Paim, do PT do Rio Grande do Sul, amplia essa proteção em casos de lesão corporal e reforça a punição também em outros locais. Agora, o projeto segue para análise da Comissão de Constituição e Justiça.
7: Ligações indesejadas de telemarketing e as cobranças feitas para quem nem é devedor podem estar com os dias contados. A Comissão de Fiscalização e Controle aprovou, em decisão terminativa, um projeto que obriga as empresas a identificarem claramente o número das chamadas e a respeitarem o pedido de bloqueio feito pelo consumidor.
8: O texto também cria um cadastro para evitar fraudes e ligações repetidas para pessoas que não têm relação com a dívida. Quem descumprir as regras poderá pagar multa de até R$50 mil. A proposta segue para análise da Câmara dos Deputados. O relator da proposta, senador Laércio Oliveira, do PP de Sergipe, afirmou que o objetivo é combater práticas abusivas de telemarketing sem impedir a realização de cobranças legítimas.
12: E esse projeto enfrenta um problema que é meu, que é seu, é de todo mundo, que é exatamente a perturbação de redes de telefonia que liga para a gente com ligações indesejadas, com ligações desagradáveis, oferecendo produto, buscando

0: pretendia beneficiar e que a mudança não teve participação das organizações representativas das pessoas com deficiência. A senadora Mara Gabrilli, do PSD de São Paulo, explicou que a intenção da mudança era incluir outros tipos de deficiência.
1: É como dizer para a sociedade, a acessibilidade vai além da mobilidade. É sobre garantir mais autonomia e respeito para todas as pessoas com deficiência.
0: Outros trechos do projeto, como a ampliação dos locais obrigatórios para sinalização, foram mantidos e transformados na Lei 15.459. Agora, o veto parcial precisa ser analisado pelo Congresso Nacional, podendo ser mantido ou derrubado.
2: O programa Jovem Senador já definiu os 27 estudantes que vão participar da Semana de Vivência Legislativa em agosto no Congresso Nacional.
3: A última vaga ficou com um aluno do Distrito Federal, vencedor da etapa local, com uma redação sobre democracia nas redes sociais. Repórter Henrique Nascimento.
4: Os 27 estudantes foram selecionados para o Jovem Senador 2026, programa que permite aos alunos conhecer de perto o funcionamento do Congresso Nacional. A última vaga ficou com Caleb Gomes, do Centro de Ensino Médio de Taguatinga Norte, no Distrito Federal. O tema da redação deste ano foi Democracia nas Redes Sociais, como construir um debate saudável.
5: Assim que saiu o tema, eu já comecei a pensar em várias coisas. Eu sei que o raciocínio ele foi vindo ao longo do processo de criação da redação. Eu tentei ser o mais verdadeiro possível sobre a minha opinião.
4: Durante a Semana de Vivência Legislativa, os jovens senadores vão ocupar cadeiras no plenário e nas comissões e apresentar propostas que podem virar projetos de lei. O senador Paulo Paim, do PT do Rio Grande do Sul, destacou a importância da participação dos jovens.
6: Agir hoje na esperança de que as iniciativas atuais nos assegurem um futuro melhor é missão de todos nós, não importa a idade, que ela se traduz em entusiasmo e paixão pelo trabalho legislativo.
4: Ao longo de 14 edições, o jovem senador já mobilizou mais de 2 milhões de estudantes.
3: Com edição de Paula Groba e trabalhos técnicos de Eliseu Caires, o Jornal do Senado fica por aqui. Acompanhe agora as notícias da Câmara dos Deputados. Boa noite.
2: Boa noite e até amanhã.
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8: Comissão da Câmara proíbe aposentadoria como punição a magistrados.
9: Plenário torna permanente incentivo fiscal para empresas de reciclagem.
8: Parlamentares defendem propostas em defesa de segmentos vulneráveis.
9: Boa noite. Projeto de Maurício do Vôlei, do PL de Minas Gerais, promete fortalecer mecanismos de combate ao abandono afetivo e material de crianças e adolescentes. O texto amplia os deveres dos pais e responsáveis quanto ao cuidado, à convivência familiar e à assistência emocional.
8: Maurício do Vôlei explica que o projeto cria medidas de proteção como acompanhamento psicossocial, mediação familiar e orientação aos responsáveis. Para ele, a iniciativa garante o desenvolvimento saudável de crianças e adolescentes.
9: Rubens Ottoni, do PT de Goiás, é relator de proposta que obriga companhias aéreas a transportar gratuitamente equipamentos usados por pessoas com deficiência. Ele explica que o projeto determina que cadeiras de rodas, próteses e outros itens essenciais sigam preferencialmente na cabine.
8: Rubens Ottoni aponta que, quando o transporte na cabine não for possível, os equipamentos deverão seguir no compartimento de carga, com prioridade, identificação e proteção adequada. O parlamentar alerta que a medida também prevê indenização imediata em caso de dano ou extravio.
9: Alencar Santana, do PT de São Paulo, defende a urgência de projeto que inclui a misoginia no Código Penal, criminalizando injúrias e agressões motivadas pelo preconceito contra as mulheres. Ele assinala que o parlamento precisa dar uma resposta diante do avanço dos índices de feminicídio no país.
8: Alencar Santana ressalta que a matéria já pode ser votada no plenário. Ele defende a punição rigorosa contra qualquer tipo de discriminação ou violência de gênero. O legislador acredita que a tipificação legal assegura a proteção integral e o respeito aos direitos das cidadãs brasileiras.
7: Justiça.
9: Avança na Câmara a proposta que proíbe a aposentadoria compulsória de juiz como forma de punição.

0: A repórter Paula Bittar acompanhou a votação.
1: A Comissão de Constituição e Justiça da Câmara aprovou uma proposta que acaba com a chamada aposentadoria compulsória de membros do Poder Judiciário como forma de punição. A proposta mantém a previsão de que o ato de remoção ou de disponibilidade do magistrado por interesse público deverá ser fundado em decisão por voto da maioria absoluta do respectivo tribunal ou do Conselho Nacional de Justiça. Mas acrescenta que a suspensão poderá ser de até 90 dias e a disponibilidade poderá ser de até 2 anos. Ainda de acordo com o texto, concluído o processo administrativo disciplinar, o tribunal ou o Conselho Nacional de Justiça, quando couber a pena de perda do cargo em decisão por voto de 2/3 de seus membros, deverá representar ao Ministério Público no prazo de 30 dias para propor a ação judicial. Nesse caso, o magistrado deve ser afastado das funções com vencimentos proporcionais até o trânsito em julgado da sentença. Se a decisão for pelo arquivamento da representação ou se a ação judicial for julgada improcedente em decisão definitiva, o magistrado retorna às suas funções com o pagamento da diferença das verbas remuneratórias e a contagem do tempo de serviço para todos os fins. O Ministério Público deve se pronunciar sobre a representação no prazo de 90 dias. O relator na comissão, deputado Helder Salomão, do PT do Espírito Santo, elogiou a iniciativa da proposta.
2: A sociedade brasileira há muito reivindica o fim desse privilégio que hoje nós conhecemos como aposentadoria compulsória, que ao invés de ser um castigo, como deveria ser, ou uma punição, melhor dizendo, acaba sendo um prêmio para quem pratica ilícitos e crimes no exercício da magistratura.
1: A deputada Bia Kicis, do PL do Distrito Federal, compartilhou dessa opinião.
3: Você premiar alguém que abusou do cargo, que cometeu crimes e que é afastado, aposentado compulsoriamente com a sua remuneração integral. Isso é um tapa na cara do brasileiro.
1: A proposta que acaba com a chamada aposentadoria compulsória de membros do Poder Judiciário como forma de punição ainda precisa ser analisada por uma comissão especial que deverá ser criada para esse fim e depois segue para a apreciação do plenário, onde precisará ser votada em 2 turnos. Da Rádio Câmara, de Brasília, Paula Bittar.
4: Trabalho. Pastor Sargento Isidório do Avante da Bahia defende a aprovação pelo Senado do projeto que institui a escala de trabalho 5x2. Segundo ele, a medida garante mais qualidade de vida aos trabalhadores, permitindo mais convivência familiar e tempo para cuidar da saúde.
0: Pastor Sargento Isidório também cobra a aprovação da proposta que trata dos direitos dos agentes comunitários de saúde e de combate às endemias. Ele afirma que a matéria representa uma medida de justiça para a categoria, destacando a mobilização dos profissionais em defesa da pauta.
4: Júnior Amaral, do PL de Minas Gerais, critica projeto da Prefeitura de Itajubá, que cria regras locais para o transporte por aplicativo no município. O deputado afirma que a proposta gerou mobilização de trabalhadores por prever punições e exigências que podem dificultar a atividade.
0: Júnior Amaral argumenta que a Prefeitura extrapola sua competência ao tentar regulamentar pontos que seriam de responsabilidade do Legislativo Federal. O parlamentar sustenta que as regras podem afetar a renda de motoristas e entregadores que dependem dos aplicativos para trabalhar.
5: Desenvolvimento Regional.
4: Hildo Rocha, do MDB do Maranhão, cobra a votação de PEC que inclui entidades municipais entre os legitimados para propor ações diretas de inconstitucionalidade. Ele argumenta que a medida corrige uma distorção ao garantir a municípios prerrogativas já asseguradas a estados e à União.
0: Hildo Rocha critica a resistência de líderes partidários à votação da proposta. O parlamentar sustenta que entidades como a Confederação Nacional de Municípios e a Frente Nacional de Prefeitos devem ter legitimidade para representar os interesses das cidades perante o STF.
4: Paulo Guedes, do PT, agradece ao governo federal pelos investimentos destinados ao norte de Minas Gerais. O congressista destaca a renovação da frota do SAMU, a destinação de recursos para hospitais e a construção de novas unidades de saúde.
0: Paulo Guedes também menciona ações voltadas aos pequenos municípios, como construção de creches, entrega de equipamentos de saúde e melhorias da infraestrutura. Segundo ele, os investimentos devem impulsionar o desenvolvimento econômico e a geração de empregos.
5: Votação.
4: A Câmara aprovou o fim da cobrança por consumo mínimo de água e esgoto. A repórter Daniela Lessa explica como deve funcionar o sistema de cobrança.
5: O plenário da Câmara dos Deputados aprovou o projeto que acaba com a cobrança de consumo mínimo nos serviços de abastecimento de água e esgoto. O projeto foi apresentado pelo deputado Carlos Jordi, do PL do Rio de Janeiro, e altera a lei do marco legal do saneamento básico. Pelo texto aprovado, a tarifa de água passará a ser formada por duas partes. A primeira será uma parcela fixa, chamada de tarifa básica, para remunerar a oferta e a manutenção do serviço. A segunda parte será uma parcela variável, calculada conforme o volume efetivamente consumido. Na prática, a proposta impede que o consumidor pague por um volume mínimo de água que não usou. A mesma lógica valerá para o esgoto sanitário. Relator da proposta, o deputado Kim Kataguiri, do Missão de São Paulo, deu exemplo de como a proposta irá funcionar na prática.
6: Que é como se você entrasse no bar e aí tivesse R$50 de consumação. O cara que consumiu paga 50, o cara que não consumiu paga 50 também. É assim que funciona hoje a tarifa de água. O que a gente quer fazer é o seguinte: bom, você que não consumiu nada, você vai pagar ali pela cadeira que você sentou, pelo garçom que te deu oi, então você vai pagar R$15. Aí o cara que consumiu vai pagar os R$15 mais aquilo que ele consumiu. Basicamente a gente está mudando a estrutura para dar mais justiça para as tarifas, principalmente para aquele consumidor que acaba pagando pelo consumo dos outros.
5: O relator disse também que o serviço de saneamento tem custos fixos importantes, como manutenção de redes e estações de tratamento. Por isso, o texto aprovado não elimina toda a cobrança fixa. Favorável ao projeto, o deputado Tarcísio Mota, do PSOL do Rio de Janeiro, defendeu também que essa tarifa básica não seja elevada, considerando que o acesso à água é um direito básico das pessoas.
7: Mas esse projeto vai no caminho correto de garantir à população que ela não continue a pagar essa tarifa mínima que ele vai pagar independente de quanto consumiu. Contudo, é preciso colocar uma trava para que a parte fixa não supere e não seja muito grande, onerando ainda mais o consumidor final, porque água é direito, água é vida, água não é mercadoria.
5: O projeto que acaba com a cobrança de consumo mínimo nos serviços de água e esgoto agora será analisado no Senado. Da Rádio Câmara de Brasília, Daniele Lessa.
4: Transportes.
0: Josivaldo JP, do União do Maranhão, apresentou projeto que obriga órgãos de trânsito a disponibilizar medidores de glicose em operações de fiscalização. Ele explica que alterações no nível de açúcar no sangue podem causar sintomas confundidos com embriaguez, levando a abordagens inadequadas.
4: Josivaldo JP ressalta que o teste só poderá ser realizado com o consentimento do condutor. Ele acrescenta que o projeto prevê treinamento para que agentes identifiquem sinais de alteração glicêmica, acionando atendimento médico quando houver risco à saúde.
0: Consumidor. Caroline de Tony, do PL de Santa Catarina, apresentou o projeto que inclui os gastos com vacinas entre as despesas dedutíveis do imposto de renda da pessoa física. De acordo com a deputada, a medida amplia o benefício já concedido a outras despesas médicas.
4: Caroline de Tony argumenta que a proposta incentiva a prevenção de doenças. Ela acredita que o projeto promove justiça fiscal e contribui para a redução dos custos do poder público com tratamentos que poderiam ser evitados por meio da vacinação. Saúde.
0: Comissão de Saúde aprova projeto que proíbe a venda e o uso do chumbinho no Brasil. A repórter Sofia Peçanha tem mais detalhes.
8: A Comissão de Saúde aprovou o projeto que proíbe desde a venda até a utilização do chumbinho em todo o país. A proposta altera a Lei de Crimes Ambientais, com o objetivo de proibir o uso da substância tóxica como método de controle de pragas em áreas urbanas e rurais. Pelo texto, fica proibido em todo o território nacional o porte, a venda, a fabricação e a utilização para qualquer finalidade do chumbinho. Além disso, a proposta garante a segurança da população, a proteção do meio ambiente e a preservação da vida animal, refletindo um compromisso com a saúde pública e a sustentabilidade ambiental. O projeto sugere que os poderes públicos federal, estaduais, distritais e municipais aprimorem a fiscalização e desenvolvam políticas de conscientização, como explicou o deputado Clodoaldo Magalhães, do PV de Pernambuco, relator na comissão.
9: fortalecer também com campanhas de conscientização para que a população, a sociedade como um todo, tenha consciência dos perigos e dos riscos do envenenamento humano, animal e também da contaminação dos mananciais através desse produto que é tão nocivo à saúde humana, animal e ambiental.
8: A substância tóxica Aldicarb, conhecida popularmente como chumbinho, é extremamente tóxica e perigosa para a saúde humana. A ingestão acidental, mesmo em pequenas quantidades, pode levar a envenenamentos graves e fatais. Por isso, o deputado Marcelo Queiroz, do PSDB do Rio de Janeiro, autor do projeto, ressaltou no texto que a medida se faz necessária devido aos graves riscos que o uso indiscriminado desse produto representa para a saúde pública, o meio ambiente e os animais domésticos e selvagens. Em caso de descumprimento da lei, a proibição poderá ser de multa em, no mínimo, 5 salários mínimos, além das demais penalidades previstas em lei. Agora, o projeto que proíbe desde a venda até a utilização do chumbinho em todo o país segue para análise na Comissão de Constituição e Justiça. Da Rádio Câmara de Brasília, Sofia Peçanha.
4: Cultura. Márcio Arruda, do PCdoB do Ceará, defende a regulamentação das plataformas de streaming para garantir mais proteção ao setor audiovisual. Ele afirma que a medida é necessária para fortalecer a produção nacional, ampliar a geração de empregos e valorizar a cultura brasileira.
0: O parlamentar acredita que a legislação precisa acompanhar as mudanças do mercado, hoje dominado pelos serviços de streaming. Para Inácio Arruda, a regulamentação deve assegurar regras para o setor e preservar o espaço da produção audiovisual do país.
4: Meio ambiente. O plenário da Câmara aprovou um projeto que aumenta e torna permanente incentivo fiscal para empresas de reciclagem. O repórter Antônio Vital acompanhou a votação.
10: O plenário da Câmara aprovou o projeto que torna permanente e aumenta os incentivos fiscais para indústrias de reciclagem. O projeto altera uma lei de 2021 que autoriza empresas do setor tributadas com base no lucro real a abaterem 1% do imposto devido em troca de investimentos em projetos que estimulem a cadeia produtiva na reciclagem. Esse incentivo fiscal tem validade de apenas 5 anos, ou seja, termina em 2026. O projeto aprovado torna o incentivo fiscal permanente, sem prazo para acabar. Além disso, aumenta de 1% para 5% o limite de dedução do imposto de renda para as empresas do setor. O relator, deputado Arnaldo Jardim, do Cidadania de São Paulo, acatou parcialmente sugestão do PT e definiu que o incentivo fiscal é depender da previsão orçamentária. O líder do governo na Câmara, deputado Paulo Pimenta, do PT do Rio Grande do Sul, queria que o valor máximo do incentivo fosse definido anualmente pelo Poder Executivo, o que não foi aceito pelo relator. Para o relator, Arnaldo Jardim, aumentar o incentivo fiscal para as empresas de reciclagem pode estimular mais investimentos.
11: Hoje ainda nós temos a triste realidade de ter no Brasil uma coleta absolutamente, muitas vezes, desumana e temos, por outro lado, uma grande presença ainda de lixões no nosso país. Portanto, é o que recomenda fomentar a reutilização, o tratamento e a reciclagem de resíduos sólidos, até em sintonia com o direito ao meio ambiente equilibrado.
10: Em 2024, cerca de 7 milhões de toneladas de resíduos secos foram destinados à reciclagem no Brasil, o que representa menos de 9% dos resíduos gerados, segundo a Associação Brasileira de Resíduos e Meio Ambiente. O relator defendeu o aumento do incentivo como maneira de aproximar a indústria de reciclagem dos benefícios já recebidos por outros setores da economia, como o da cultura e esporte, que permitem dedução de até 4% do imposto devido. Foi o que disse também o deputado Carlos Gomes, do Republicanos do Rio Grande do Sul, ex-catador e autor do projeto que deu origem à lei de incentivo à reciclagem.
12: Justiça e paridade. As três leis de incentivos do país, que é a Rouanet, cultura, ao esporte e agora da reciclagem, fazendo justiça a esses mais de 1 milhão de trabalhadores que todos os dias estão dentro de um galpão, colocando a mão em resíduos que quase ninguém quer triar e poderá assim ter recursos para mudar a realidade do seu trabalho, aumentar a renda, fazer a economia circular, prosperar nesse país.
10: O projeto que torna permanente e aumenta os incentivos fiscais para a indústria de reciclagem seguiu para análise do Senado. Da Rádio Câmara de Brasília, Antônio Vital.
4: Segurança Pública.
0: Sargento Faur do PL defende a ampliação do policiamento nas rodovias e divisas do Paraná para impedir a entrada de criminosos e o tráfico de drogas no estado. Ele afirma que é preciso aumentar o efetivo da Polícia Militar diante da defasagem de servidores nas ruas.
13: Para Sargento Faur, a redução dos índices de criminalidade depende da valorização salarial e de incentivos estruturais para os operadores da segurança pública. Ele propõe a construção de presídios de segurança máxima que proíbam benefícios como visitas íntimas a detentos de alta periculosidade.
0: Hélio Lopes, do PL do Rio de Janeiro, apresentou o projeto que zera o imposto de importação sobre armas de fogo adquiridas por militares, policiais e outros agentes de segurança pública. O deputado explica que a proposta vale para profissionais da ativa, aposentados e militares da reserva ou reformados.
13: Segundo Hélio Lopes, a medida facilita o acesso dos agentes a equipamentos importados mais modernos e adequados às suas atividades. O projeto mantém ainda exigências de registro, comprovação funcional, rastreabilidade e fiscalização do armamento pelos órgãos competentes.
0: Adilson Barroso é um dos autores de PEC que admite, em caráter excepcional, a redução da maioridade penal para casos de crimes hediondos e de crueldade extrema contra pessoas e animais. Ele aponta que a responsabilização depende de avaliação individualizada.
13: Para Adilson Barroso, a medida busca dar resposta mais efetiva a crimes como estupro, latrocínio, tortura e homicídio. O parlamentar garante que a PEC mantém o respeito ao devido processo legal, a ampla defesa e a condição de pessoa em desenvolvimento.
0: Felipe Beccari, do Podemos de São Paulo, é um dos autores do projeto que cria o crime para quem organiza e transmite práticas de maus-tratos a animais por meio de comunidades virtuais. A proposta também pune quem financia ou incentiva esse tipo de conteúdo na internet.
13: Felipe Beccari entende que a medida busca combater grupos que divulgam atos de crueldade contra animais, inclusive mediante pagamento. O texto prevê ainda penas maiores nos casos em que houver lucro com a prática ou morte do animal divulgada em redes sociais.
0: Paulinho da Força, do Solidariedade de São Paulo, é autor de projeto que aumenta a pena para furtos e roubos cometidos por criminosos que se passam por prestadores de serviço ou utilizam falsa identificação profissional.
13: O deputado explica que a pena para furto qualificado passaria a variar de 4 a 10 anos de prisão e a de roubo qualificado de 8 a 14 anos. Paulinho da Força afirma que a ideia é proteger a confiança da população em profissionais legítimos e reforçar a segurança pública.
0: Termina agora o Jornal Câmara dos Deputados, produzido pela Rádio Câmara, com trabalhos técnicos de Everson Urani e apresentação de José Carlos Andrade e Márcio Aquilissardi. Uma boa noite para você.
13: Uma ótima noite. A Voz do Brasil volta amanhã.
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